0: 9:01.
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0: Em Bandeirantes, 26 graus.
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0: 9:33.
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1: Não tem jeito, filho.
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4: Tá, tudo bem. Mas você tem certeza que é isso mesmo?

0: Você tem certeza, né?
1: Em Bandeirantes, 25 graus.
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Qual que vocês acham que tem que ser o nome da música? O nome da música vocês dão, Bia. Falta de caráter, falta de caráter. Vamos com Deus. Um, dois, três, vai.

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0: 2 e 4.
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Em Bandeirantes, 26 graus.

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0: Isso ficou bom, hein, senhores?
1: Em Bandeirantes, 24 graus.

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0: Estúdio Casa, 11 horas e 1 minuto.

0: Em Bandeirantes, 24 graus.
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2: Boa noite, tudo bem? O Good Night está começando. Mais uma edição para mais uma bela noite com belas músicas, com a dica de leitura, com a clássica da noite e com você nos fazendo companhia, o que é um privilégio para gente. Seja bem-vinda, seja bem-vindo. Eu sou o Luciano Delgado. A edição e a produção do nosso programa são do Edson Veloso, com a minha colaboração na produção. Musicalmente, começamos com Evanescence, Broken.

0: primeira sequência de hoje teve Till Thursday, Coming Up Close, também Roupa Nova, Os Corações Não São Iguais. E começamos com Evanescence, Broken. Daqui a pouquinho tem mais.
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2: Estúdio Casa, 11 horas e 17 minutos.

com estilo, como se fosse uma grande reportagem sobre o cantor e compositor, o perfil de Belchior. Apenas um rapaz latino-americano traz períodos pouco conhecidos de sua vida, como o tempo em que Belchior passou em um mosteiro. Esta biografia traz caderno de imagens, a discografia completa e os últimos dias de vida de Belchior. Apenas um rapaz latino-americano, de J.B. Medeiros. E vamos aproveitar para ouvirmos Belchior. Tudo outra vez.

0: All Star com Cássia Eller, nós ouvimos encerrando este bloco do Good Night. Antes, Queen, Las Palabras de Amor. E Belchior, Tudo Outra Vez. Até já.
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5: Estúdio Casa, 11 horas e 34 minutos.

0: Em Bandeirantes, 24 graus.
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1: Good Night de volta e agora tem a clássica da noite, lançada em 1991 por Roxette. Composta por Per Gessle e Matt Pearson, a música ficou entre os 10 primeiros singles na Alemanha e na Itália, mas também se destacou em vários outros países, tais como Bélgica, Canadá, Austrália, Suécia e Estados Unidos. Na lista da Billboard Hot 100, a música ficou na posição 32. Vamos ouvir Roxette, Spending My

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0: Final de mais uma sequência aqui no Good Night com João Bosco, Desenho de Giz. Teve também Maroon 5, Memories e Roxette, Spending My Time. Fica aqui, a gente volta já já.
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2: Estúdio Casa, 11 horas e 50 minutos.

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1: Este é o último bloco da edição de hoje. Vamos aproveitá-lo com músicas. Australian Crow, Rock

0: Ed Sheeran, Thinking Out Loud, Jota Quest e Alexandre Carlo, Morrer de Amor, e Heracles, com Australian Crow. Assim a gente encerra o Good Night de hoje. Viver é melhor que sonhar. Belchior, muito obrigado por sua companhia. Tenha uma ótima noite. Até a próxima.
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0: Ah, obrigado.
1: Viva Las Vegas.
2: Boa. Ah, pô, que sacanagem. A gente ia tocar uma opção de músicas. A gente ia tocar uma do Elvis. Eu ia até tocar uma do Menudo.
1: O quê? Vocês não, vocês acham que é piada? É? Aquela ali tá falando, não, não toca.
2: Só que não tá no programa. Hã?
3: Segura um pouquinho.
2: Tá.
1: Então eu posso tocar a do Menudo, só pra você.
4: Gostaram? Aí, ó, eu tô numa suíte legal, sabe? Né? Tem sala, som, tudo. Uma cama assim, eu acho que é do tamanho desse palco. Tô sozinho, é. Hoje à noite, sabe? Assoviar não vale, tem que ir lá, mostrar serviço lá.
1: Não, não vou cantar do Menudo, não, eu fico com vergonha.
2: Pode?
1: Bem, não tá gravando, pediu um intervalo, né? Então, joia, é assim. É tão bonito. Só é cafona, entendeu? Mas é bonito.

0: Estúdio Casa, 5:03.
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0: Estúdio Casa, 5 horas e 17 minutos.
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13: 6 horas e 4 minutos.

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0: Em Bandeirantes, 20 graus.
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0: Antes, 20 graus.
1: No fim da vida estou gravando esta mensagem. Quem ouvir, por gentileza, pegue este gravador e leve às pressas pro meu bem lá em São Paulo, na Avenida Angelina, lá na Vila Leonor. Se não achá-la, faça mais esse pedido, porque sei que dentro em breve deixarei de existir. Leve ao programa do Zé Russo ou do Meirelles, fale lá com Atos Campos para tocar para ela ouvir. Conforme a hora, leve a Rádio Record ao programa Classe A, que é certa sintonia. Leve a Tupi, Nacional ou Bandeirantes, onde tocam os meus discos e ela ouve todo dia.

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0: juntos começarmos bem a nossa manhã com o nosso momento de oração, com a nossa oração matinal com o Padre Ezequiel Dalpozo, aqui na nossa programação da nossa Casa FM.
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0: E graça e paz para você, que o Deus que nos ama seja a nossa permanente companhia neste dia. Eu gostaria de conversar sobre a solidão. A nossa condição humana é solidão. Por mais que queiramos nos cercar de pessoas, sempre as decisões mais importantes da vida quase sempre são tomadas na solidão. Muitas vezes temos dificuldade de conviver com ela. Precisamos da televisão, do rádio, da internet. Nós precisamos preencher o nosso tempo e o nosso espaço com algum som ou barulho. Em alguns momentos, o mergulho na tagarelice do mundo é necessário, pois temos de cumprir um papel social. Em outros, porém, afasta-nos de nós mesmos. É saudável curtir a nossa própria solidão e ter momentos de tranquilidade e silêncio. Só poderemos ouvir a voz do coração quando mergulhamos no silêncio, percebendo aquilo que somos, percebendo as nossas emoções, conversando com elas e compreendendo-nos como seres humanos. As pessoas ao nosso lado podem nos incentivar a casar, a mudar de emprego, a correr novos riscos, a fazer uma coisa ou outra, mas, no entanto, sabemos que somente nós teremos que arcar com todas as responsabilidades e consequências dos nossos atos. As decisões fundamentais da nossa vida devem ser tomadas quando nós nos encontramos com o silêncio, com a meditação, com a oração e com Deus, portanto, e ali nós vamos tendo a melhor decisão. Dizem que o momento mais delicado da vida é o momento da morte, e ali se sente a maior solidão de todas. Por mais que se queira confortar o paciente que está morrendo, no fundo sabe-se que a experiência da morte é uma vivência solitária e que nenhum de nós terá como fugir desse momento ou adiá-lo. Por isso, caro ouvinte, nada mais sábio do que aprendermos também a gostar da nossa própria companhia e, ao mesmo tempo, de estar livre das exigências dos outros. Esse é um sinal de que estamos de bem conosco mesmos e com a vida. Isso, porém, não é isolamento. Isolamento é doentio, é diferente. A cada um cabe aprender a ter momentos de solidão e fazê-los, torná-los fecundos, encontrar formas de conviver com essa realidade o mais saudavelmente possível. Pensemos nisso neste dia. Que Deus te abençoe e te guarde. Em nome do Pai, do Filho e do Espírito Santo. Amém.
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2: 7 horas mais 34 minutos.

0: 37 minutos da nossa manhã. Missionário Shalom, nesta manhã, estrangeiro aqui, nesta manhã de terça-feira, dia 29 de setembro. Bom dia para você. É muito bom saber que você tá aí do outro lado do rádio acompanhando a nossa manhã, louvando e agradecendo a Deus por mais um dia, por mais uma manhã que se inicia nesta terça-feira, dia 29 de setembro de 2026. 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
0: Padre Diogo Albuquerque, São Miguel, vem lutar por mim. Bom dia.
12: São Miguel Arcanjo, defendei-nos no combate. Sede o nosso refúgio contra as maldades e ciladas do demônio. Ordene-lhe, Deus, instantemente o pedimos. E vós, príncipe da milícia celeste, pela virtude divina, precipitai no inferno a Satanás e a todos os espíritos malignos que andam pelo mundo para perder as almas.

0: 7:46, Padre Diogo Albuquerque, São Miguel, vem lutar por mim aqui na nossa manhã. Bom dia pra você, né? Hoje dia, né, de São Miguel Arcanjo, dia 29 de setembro, Santuário São Miguel Arcanjo em festa, né? Missas durante o dia todo, shows, enfim, né? Hoje é um excelente dia para estar lá no Santuário São Miguel Arcanjo também, né? São exatamente 7:46 aqui na nossa manhã de terça-feira, dia 29 de setembro. Os nossos apoios culturais aqui na nossa manhã. 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
0: Defendei-nos no combate. Bom dia, 7h52.

36 minutos aqui na nossa manhã. Cantares, defendei-nos no combate. Aqui na nossa manhã, nesta terça-feira, dia 29 de setembro de 2026. Bom dia para você. Vamos juntos aqui na nossa manhã, louvando e agradecendo a Deus por mais um dia, por mais uma manhã aqui na nossa oração da manhã. 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São exatamente 7 horas mais 58 minutos. Nós vamos ficando por aqui, prometendo voltar amanhã, a partir das 7h25, após o horário eleitoral gratuito. Tá acabando, né? E é claro, a gente continua após aí Vida Reluz, Obra Nova, com o nosso Casa Notícias aqui na nossa manhã. Forte abraço, continue conosco. Bom dia.

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4: Olá, bom dia, em Bandeirantes, 8 horas mais 4 minutos, está entrando no ar o seu, o meu, o nosso Casa Notícias. Hoje, terça-feira, 29 de setembro de 2026. Santos do dia, São Miguel Arcanjo, natural da cidade de Teatino, o jovem sacerdote da Ordem das Emeritas, né, São Jerônimo também, desenvolvida também em 1933, e é também, né, hoje o santo do dia, São Jerônimo, né, e transferiu-se para Roma, onde na colônia de Janiculo fundou um eremérito sob patrocínio, né, do santo Onofre. Ali morreu com cerca de 100 anos em 1449, sem ver a conclusão da igreja anexa, né? Então, portanto, hoje dia de São Miguel Arcanjo e também de São Jerônimo.
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4: 8 horas mais 5 minutos, agora trazendo a previsão do tempo para hoje, Bandeirantes e toda a nossa região. A temperatura fica entre 19 e 32 graus, né? A umidade relativa do ar varia entre 49 e 94%. A precipitação acumulada é de 1,4 milímetros, com uma probabilidade de ocorrência de chuva em 53%. O sol nasceu às 6h06, irá se pôr às 18h20, segundo o site aqui do Cimepar. Para hoje, né? Os ventos na casa de 7 km por hora, com rajadas podendo chegar a 47 km por hora. Nesta terça-feira, dia 29 de setembro, os termômetros marcam aqui em Bandeirantes 23 graus.
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3: 8:08 agora no nosso Casa Notícias nesta terça-feira, dia 29 de setembro, trazendo para você a partir de agora as informações internacionais. Olha, os Estados Unidos cancelaram ontem vistos de juízes, altos funcionários e também empresários de Bolívia, Colômbia, Equador e Peru, aos quais acusa de corrupção, de ter veículos com narcotráfico e também de conspirar contra os seus respectivos governos. Entre os sancionados estão juízes da Suprema Corte, altos funcionários da polícia, promotores e um empresário boliviano, um empresário de uma senadora colombianos, né, e também um magistrado do primeiro juizado constitucional de Lima, segundo o comunicado do Departamento de Estado americano. A retirada dos vistos destes altos funcionários e suas famílias faz parte dos compromissos assumidos na Aliança Escudo das Américas, criada por iniciativa do presidente Donald Trump em março deste ano, explicou o Departamento de Estado em um comunicado. Abre aspas, sob a administração de Trump, os funcionários estrangeiros corruptos não podem mais entrar livremente nos Estados Unidos, fecha aspas, assegurou o texto, né? Vale ressaltar que na em outra matéria sobre este assunto, nenhum brasileiro foi, até então, como eu vou dizer da mesma forma, abre aspas, ainda, fecha aspas, colocado, tirado, né, os seus passaportes para que possa entrar nos Estados Unidos.
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3: 8:10 e os Estados Unidos e a China chegaram a um acordo para reduzir tarifas sobre 60 bilhões de dólares em mercadorias comercializadas entre os dois países. Em mais um movimento para diminuir as tensões comerciais entre Washington e também Pequim, o entendimento abrange produtos agrícolas e eletrodomésticos, cosméticos, brinquedos e outros bens. Cada país selecionou 30 bilhões de dólares em produtos considerados não sensíveis para receber tratamento tarifário mais favorável. Segundo o comunicado divulgado no último domingo, né, pelo representante comercial dos Estados Unidos, o Jameson Greer, ou Greer, como queiram, a medida permitirá melhor o acesso ao mercado chinês para cerca de 30% das exportações americanas destinadas ao país. A redução recíproca das tarifas foi acertada durante a segunda reunião deste ano entre o presidente americano Donald Trump e o líder chinês Xi Jinping, realizada na semana passada em Washington. Os dois governos também concordaram, melhor dizendo, em prolongar a atual trégua comercial para mais 2 meses.
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3: 8:11 agora, 8:11 no nosso Casa Notícias nesta manhã de terça-feira, dia 29. 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
3: As informações para você que está aí acompanhando a nossa manhã, nacionais, no nosso Casa Notícias, nesta manhã de terça-feira, as principais informações do dia para você. O presidente do Tribunal Superior Eleitoral, o Cássio Nunes Marques, enviou ontem um ofício ao presidente do Supremo Tribunal Federal, Edson Fachin, para reclamar de, abre aspas, indevida sobreposição de competência, fecha aspas, sobre as decisões da Justiça Eleitoral. A manifestação ocorreu após aí o ministro Flávio Dino derrubar a decisão de André Mendonça, do TSE, e liberar a postagem do humorista Antônio Tebet sobre Nossa Senhora Aparecida. Abre aspas, venho manifestar minha elevada preocupação com episódios reiterados de indevida sobreposição de competência e de violação ao juiz natural no âmbito do Supremo Tribunal Federal, que vem impactando, né, diretamente na condução da eleição pelo Tribunal Superior Eleitoral, fecha aspas, afirmou o presidente. Cássio também defendeu mudanças na tramitação dos processos no Supremo para evitar a derrubada das decisões do TSE. Abre aspas, se a extensão por via reclamatória e mediante decisão monocrática dos efeitos de provimento jurisdicional e publicações não identificadas altera a arquitetura constitucional da jurisdição eleitoral e fragiliza a unidade de comando necessária à condução do processo eleitoral, fecha aspas, completou ele, né? A menos de 5 dias das eleições, né, para o governo federal, né, digamos que a maior eleição que nós temos, tendo em vista que é a majoritária, né, para presidente, governador, senador, deputado federal, deputado estadual, aí nós deparamos que há 5 dias do pleito eleitoral, os dois supremos, né, o TSE e também o TSF, né, o Tribunal Superior Eleitoral e o Tribunal de Justiça Federal, estão aí, né, em um embargo complicado de se entender, um imbróglio que um está querendo entrar no, na decorrência do outro. Isso é complicado, hein? Há 5 dias das eleições, acho que não é o momento para isso não, hein? 8:17, agora 8:17 na nossa manhã. Bom dia para você, trazendo informações sobre a Advocacia Geral da União. Olha, anunciou ontem que entrou na Justiça para cobrar os gastos do Sistema Único de Saúde, portanto o SUS, com tratamento dos danos causados pelos jogos online. A ação civil pública foi protocolada na Justiça Federal em Pernambuco contra 17 plataformas de apostas esportivas e pede reparação mínima de 1 bilhão em danos morais coletivos. Eu destaquei 1 bilhão de danos morais coletivos, né? A AGU também requereu à Justiça a restituição em dobro dos valores apostados por pessoas com ludopatia, sintoma que é caracterizado pelo vício compulsivo em jogos. O órgão citou que os gestos do SUS, ou seja, os gastos, melhor dizendo, do SUS, são maiores que os valores arrecadados pelo governo com os impostos pagos pelas BETs, que ressarçariam, né, cerca de 50 milhões de reais e os cofres públicos. Então, portanto, abre aspas, as empresas denominadas privatizam proveitos expressivos decorrentes da captação financeira de milhões de apostadores, enquanto transferem para o SUS e para toda a sociedade o custo orçamentário decorrente da adoecimento coletivo, fecha aspas, argumentou a AGU, né? O advogado do governo também acrescentou que o modelo de negócio das plataformas é estruturado para maximizar o tempo de engajamento e o volume de apostas, mecanismo, né, que favorecem o vício. Então, portanto, mais uma cena deste capítulo das bets aí. Vamos aguardar para ver como vai ser as cenas dos próximos capítulos.
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3: 8 horas mais 18 minutos agora no nosso Casa Notícias, 8 horas mais 18 minutos. 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Desde o início da campanha para as eleições gerais de 2026, a Justiça Eleitoral já recebeu 51.395 denúncias de propaganda irregular por meio de aplicativo Pardal. É um sistema eletrônico criado pelo Tribunal Superior Eleitoral para receber esse tipo de ocorrência. Lidera um ranking, né, o São Paulo com 10.388, seguido pela Bahia, 5.969, Minas Gerais, 4.635 e Pernambuco, com 3.505. Os estados com menor quantidade de denúncias são Tocantins, com apenas 74, Roraima, com 104 e Piauí, com 172. O principal tipo de ocorrência, 43,78%, está relacionado a propaganda irregulares ou fora dos padrões em vias públicas, né? Em seguida, vem as propagandas irregulares em propriedade particulares, 11,94%, como a pintura de muros fora dos padrões aceitos pelo TSE e a publicidade em bens públicos. Isso inclui murais em prédios públicos ou publicidade institucional. Durante o período eleitoral, esse tipo de publicidade só é permitido em situação excepcional e com autorização da Justiça Eleitoral, né? As fake news aí também, quantas e quantas nós estamos vivenciando aí essas questões uma em cima da outra, né? Principalmente agora na reta final aí, que vai ser de fake news, como eu sempre destaquei desde lá do início da campanha eleitoral, né? Antes de você tomar qualquer decisão, antes de você falar que isso é verdade ou mentira, procure saber desde o início da fonte para que você não possa cair aí no mérito das fake news, tá? 8 horas mais 22 minutos aqui na nossa manhã. O Yuri Hudson destaca para a gente a partir de agora a informação do Gilmar Mendes aqui no nosso Casa Notícias. Vamos acompanhar.
4: O ministro Gilmar Mendes quer que o Supremo Tribunal Federal suspenda o julgamento envolvendo Alexandre de Moraes no caso Banco Master até identificar todos os magistrados mencionados nas investigações. O objetivo é verificar quem pode participar da análise e se há ministros eventualmente impedidos de votar. A manifestação amplia uma questão de ordem apresentada por Gilmar no julgamento iniciado em setembro. O decano defende que sejam identificados magistrados citados nas apurações do Master, inclusive integrantes do STF, do Superior Tribunal de Justiça e do Tribunal Superior do Trabalho. Gilmar também propõe reunir em um único processo as apurações sobre Alexandre de Moraes e sobre a atuação de André Mendonça na condução do caso Master. Depois, os processos seriam redistribuídos a um novo relator escolhido por sorteio. O ministro questiona especificamente se Cássio Nunes Marques pode participar das deliberações. Gilmar cita mensagens encontradas no celular do ex-banqueiro Daniel Vorcaro, que fazem referência a um contato identificado como Kevin Marques. O ministro ressalta, porém, que as conversas isoladamente não permitem concluir que houve irregularidade. Gilmar também critica André Mendonça e afirma que houve tratamento desigual das informações encontradas nas investigações. Esse pedido ainda será analisado pelo plenário. O julgamento

0: O julgamento está suspenso desde 15 de setembro, quando Flávio Dino pediu mais tempo para analisar o caso. De Brasília, Yuri Hudson.
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0: 8:27, agora 8:27 no nosso Casa Notícias, trazendo as informações do estado. Para você que está acompanhando o nosso Casa Notícias, um ciclone extratropical deverá se configurar efetivamente hoje, tá? Avançando sobre todo o Paraná. Mas, desde né, a noite do último domingo, áreas no sul, ou seja, sudoeste e oeste do estado, já sofriam com chuva mais forte e uma formação de granizo. Né? Na segunda-feira, essa frente avançou pelas demais regiões. A combinação entre massa de ar quente e a aproximação da frente fria favorece aí a formação de tempestade de forte intensidade em todas as regiões do Paraná. Com início a partir do fim da manhã de hoje, né? Persistindo ao longo da tarde e também da noite e avançando ao longo da madrugada de amanhã, quarta-feira. Após a passagem da frente fria, ao longo da tarde de amanhã, quarta-feira, a chuva perde intensidade e ocorre de forma dispersa, com menor severidade. E seja pancadas de chuva acompanhadas de trovoadas ainda podem ser observadas, porém de maneira mais pontual. Depois da chuva, as temperaturas máximas apresentam aí uma elevação que podem ultrapassar aí a 30 graus em algumas cidades do Paraná.
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0: São exatamente 8:28 agora no nosso Casa Notícias, 8:28 nesta manhã aqui no nosso Casa Notícias. 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
0: Olha, trazendo as principais informações para você ainda aqui no nosso estado, né? Olha, aqui no Paraná, 88% dos municípios admite que enfrenta problemas com circulação de drogas. Neste grupo, é predominantemente a percepção, né, de que desafio é significativo, sendo considerado alto por 38% e médio por 38%. Outros 21% consideram baixo. Porém, somente 7% das cidades paranaenses têm Conselho Municipal de Política sobre Drogas e Debates. Até 30% realizam reuniões periódicas. Apenas 8% têm Plano Municipal de Política sobre Drogas. Os dados são dos estudos inéditos da Confederação Nacional dos Municípios, portanto, divulgado ontem. Abre aspas, para enfrentar este cenário de grave disseminação da circulação de drogas e seus impactos para a saúde e segurança dos brasileiros, é necessário um fortalecimento da cooperação entre os entes federativos, já que é um tema de responsabilidade do governo federal. É um fundamental ampliar o mecanismo de cooperação técnica e de confinanciamento que permitam, né, aos municípios estruturar e consolidar as suas ações, fecha aspas, afirma, né, o presidente da CNM, o Paulo Ziukoski.
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0: 8 horas mais 31 minutos aqui no nosso Casa Notícias. 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Aquele quibe é sensacional. 8 horas mais 32 minutos, William Sopa destaca as informações sobre vagas de trabalho aqui no estado do Paraná.
2: A Agência do Migrante do Paraná promove nesta quarta-feira mais uma ação do Balcão de Oportunidades com vagas de emprego para migrantes. O mutirão será das 9 da manhã à 1 da tarde na Rua Marechal Deodoro, número 806, no centro de Curitiba. As oportunidades abrangem áreas como comércio, indústria, farmácia, serviços gerais, atendimento, logística, construção civil e manutenção. Há vagas para funções como cozinheiro, atendente, garçom, operador de produção, repositor, operador de caixa, padeiro, almoxarife, carpinteiro, pedreiro e mestre de obras, entre outras. Além das vagas, o balcão oferece entrevistas com empresas, elaboração e atualização de currículos e cursos profissionalizantes. Para participar é preciso levar documentos pessoais e currículo atualizado. Então, reforçando, o Balcão de Oportunidades acontece nesta quarta-feira, dia 30, das 9 da manhã à 1 da tarde, na Rua Marechal Deodoro, 806, no centro de Curitiba. De Curitiba, William Sopa.
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0: 8 horas mais 35 minutos aqui no nosso Casa Notícias nesta manhã de terça-feira. Bom dia para você, é muito bom saber que você tá aí do outro lado do rádio acompanhando a nossa manhã, né? Fazendo aí, deixando a gente levar as informações, tocando notícias para você aqui na nossa Casa FM nesta manhã de terça-feira, dia 29 de setembro, aqui na nossa programação. Hoje eu tenho o prazer de receber aqui na nossa manhã, aqui no nosso Casa Notícias, o Dr. Castro, também o Vaelso, aqui na nossa programação. Deixa eu só ver o que aconteceu com a câmera do senhor, doutor, porque até então, agora voltou a funcionar, ela não estava pegando o senhor. O senhor está diferente, deu uma rejuvenescida, aí a câmera estranhou o senhor quando viu o senhor. Bom dia, é um prazer receber o senhor aqui.
1: Bom dia a todos. Me estranhou? Mas não mudei nada, né?
0: Não. Só um pouquinho.
1: Mas ainda continua sendo eu, né?
0: Ah, sim. Melhor. Vai, o Santos Maisar também, bom dia, é um prazer recebê-lo aqui.
2: Bom dia, Lúcio, bom dia aos ouvintes. É sempre um prazer estar participando junto com você na sua programação.
0: E a gente tem vários assuntos para a gente destacar do Rotary hoje, Dr. Castro, também para Elcio, os amigos ouvintes da nossa Casa FM. A gente sabe que o Rotary, né, não para nunca. Cada vez coisas novas, cada vez trazendo informações, cada vez lutando pela nossa comunidade, vendo trabalho, fazendo, nem vendo, né, fazendo um trabalho diferenciado. E agora tem aí uma ação que o Rotary estará realizando, que é a macarronada, né? Como que seria isso? Por que que acontece isso? E como que vai funcionar tudo isso?
1: Eu gostei da sua fala que o Rotary não para. Ele não para mesmo, né, Vaelso? Porque é uma...
2: 24 horas,
1: né? Quando é no mundo todo...
2: É verdade. As pessoas me perguntam às vezes, Lúcio, por que que o Rotary usa essa roda denteada?
0: 360 graus, né?
2: Mas são 24 dentes, significando que em qualquer lugar do mundo, 24 horas por dia, tem um rotariano trabalhando.
0: Eu fiquei vivendo e aprendendo.
2: O Rotary não para.
0: Eu tenho a impressão, na minha intuição, na minha cabeça e na minha ignorância, ou falta de saber, era uma roda, é uma engrenagem. Mas eu nunca havia tido digamos assim, a curiosidade de contar os dentes.
2: Então, 24,
0: olha que interessante, cara.
2: Em qualquer lugar no mundo,
0: sim,
2: tem alguém trabalhando durante 24 horas.
1: Esse é o Rotary.
0: Esse é o Rotary, né?
1: Não para nunca. E sim, você sabe que uma das bandeiras do Rotary é a pólio, né?
0: Sim.
1: Combater a pólio em todo mundo. Às vezes, as pessoas querem ajudar. Eles querem dar sua contribuição. Por que passar aqui pela terra e não fazer nada também? Pra que você serviu, não é verdade?
2: Verdade.
0: Tá aqui pra nada? Vim aqui a passeio?
1: Só vem embora? Não. Então você tem que dar a sua contribuição. Mas as pessoas não sabem, né, Vaelso? Nós, o Rotary, sim, trabalha para as pessoas, a pólio, para combater a pólio em todo mundo. E a sua ajuda, que seja o mínimo, faz uma grande diferença na vida daquela uma criança longe, distante, que você não imagina, vai salvar aquela vida.
0: Sim.
1: E às vezes não é tão difícil assim. O Rotary promove a macarronada dançante ao som de Ivan Negrão, né, na Casa da Amizade. Você vai lá, você se diverte, que aqui em Bandeirantes não tem muita opção, não é verdade?
0: Você fica correndo, não corre pra lugar nenhum, né?
1: Então vai ter um lugar que você pode ir com a sua família, com a sua namorada, com a sua esposa, com a sua mãe, com o seu pai, com alguém da família, um lugar familiar, além de se divertir, comer uma ótima macarronada, saborear uma ótima macarronada, o som ao vivo, né?
0: Uhum.
1: Você também contribui, você ajuda a combater a pólio neste mundo.
0: E a gente sabe também, né, Dr. Castro também vai estar aqui com a gente, esse trabalho, né, voluntário que o Rotary faz, principalmente hoje nós estamos falando da macarronada, é um trabalho que vale ressaltar que não é para os entes do Rotary, né? Vale deixar bem claro isso, que muitas vezes a pessoa fala assim, eu vou lá, eu vou gastar, eu vou ajudar, mas fica só entre o grupinho lá, não tem nada a ver uma coisa com a outra, né? Esse grupo tem que ter o grupo para fazer acontecer.
2: Exato. Bem diferente disso.
0: Né?
1: Para trabalhar.
0: Para trabalhar, né?
1: E nós também pagamos a nossa macarronada. A gente paga, além
2: da... Ele não paga, mas a gente paga.
0: Não é, Vaelso? Só para entrar nesse assunto, doutor, muitas vezes a pessoa fala assim, mas como até sábado agora, eu estava fazendo um evento da PAI, no Lions, PAI, né? Do PAI do Lions.
1: Bonito, bonito
0: trabalho. Um trabalho bacana. É. E me deparei conversando com alguém ali. Nossa, você tá trabalhando e tá... É, eu comprei macarronada e tô trabalhando. Ah, macarrão, desculpa-me. A bacalhoada e estou também trabalhando. Eu falei, mas como assim? Não, eu trabalho uma coisa... É uma coisa, e aqui é um trabalho social. Aí você começa a abrir a cabeça totalmente. Porque muitas vezes o cara vai trabalhar num lugar assim, né, doutor? Fala, vai estar aqui com a gente. Não, não, eu vou lá. Mas aí a gente come lá, a gente bebe, né, tal. Mas ele não vê que aquilo lá não é pra ele, não é pra A ou pra B. É pra um bem maior, né?
1: Um bem maior. E muito maior.
0: Sim.
1: Muito maior. Às vezes não faz diferença nenhuma pra pessoa ir lá. Aliás, é um precinho tão pequeno, R$50, você vai se divertir, uma macarronada, som ao vivo, vai distrair e você está ajudando muito, uhum, pessoas que você nem imagina.
0: Sim, e quando vai ser essa macarronada, doutor?
1: Vai ser dia 20, dia 20, né? 20 de outubro. Uma terça-feira, como sempre, né? Terça-feira às 20 horas,
0: sim,
1: na Casa da Amizade, né? E queremos que... ter o maior público possível para que, sim, possamos alcançar mais crianças e crianças na campanha da polio, né, Vaelson?
2: Dr. Castro, seria interessante também falar que o Rotary Internacional, em parceria com a Organização Mundial da Saúde, promove todo dia 24 de outubro o Dia Mundial de Combate à Poliomielite. Neste dia 24 de outubro, existem ações no mundo inteiro promovidas tanto pela Organização Mundial da Saúde quanto pelo Rotary Internacional, pelos Rotary Clubes do mundo, uhum, né, para conscientizar as pessoas, principalmente os pais, da importância da vacinação contra a poliomielite. Porque a poliomielite ainda não está erradicada no mundo. Existem ainda dois países que têm um caso na última... Report que a gente teve, né? Afeganistão e outros. São casos que têm conflitos étnicos e é muito difícil penetrar lá para fazer a vacinação, né? Hoje em dia, na grande maior parte do mundo, são os governos que fazem essa vacinação, sim, mas o processo de conscientização hoje em dia é feito pelas entidades.
0: Uhum.
2: E antigamente o Rotary patrocinava essas vacinas. Hoje em dia ainda vacina. Por quê? Porque esse patrocínio que nós fazemos ao arrecadar em ações como essa, da macarronada dançante, ele ajuda a patrocinar a ida das pessoas que vão fazer a vacina nesses países onde é proibido, e ajuda também as pessoas a promoverem essa conscientização em vários lugares do mundo. Uma coisa que nós esquecemos de falar é que, no distrito nosso aqui da região nossa, do 4710, que é da região mais norte do Paraná, nós estamos com uma promoção de um sorteio de um violão autografado por vários artistas.
1: Você lembra os artistas, Vaelson?
2: São vários. Ana Castela, tem o Panda, tem Henrique Juliano, são vários artistas. Se você entrar no site do nosso distrito, que é o www.distrito4710.org.br.
1: Tem que a memória assim. Boa, né?
0: Tá bem.
2: Você consegue ver quem são os artistas que estão. São vários violões. Uhum. Então, o distrito hoje está com 12 ou 15 áreas, 15, né? 15. Então, são 12 ou 15 violões. E esses violões é fácil de ganhar, por quê? Porque cada violão vai ser para um grupinho de clubes.
0: Uhum.
2: No nosso caso aqui são 4 clubes que estão vendendo a rifa, uhum, e vai ter um violão para ser sorteado entre esses 4 clubes que venderem. Não vai dar, acho que 200 pessoas concorrendo a esse violão, custa R$20.
1: O número, né?
2: Para concorrer a esse violão, um violão zerado da Giannini, bonito, uhum, mas
1: com símbolo
2: também...
1: Com símbolo do Rota.
2: Também vai ser revertido totalmente para o combate à poliomielite no mundo.
0: E só você destacou, antes de entrar nesse assunto, Vels, quero apenas salientar, hoje em dia a gente vê uma desvalorização da vacina, que é um absurdo, é uma desinformação gigantesca.
1: Chega a ser até um crime,
0: por
1: né?
0: Falta de literalmente, conscientização.
1: Meu Deus,
0: Quantas pessoas a gente sabe que já salvou vidas? Não vou entrar no mérito da vacina da Covid, não vou entrar no mérito, sim, disso. Aí é outro
1: departamento. A vida não é só Covid, né?
0: Perfeito, doutor. Perfeito. A poliomielite, sarampo, entre outras vacinas que
1: hepatite.
0: HPV, enfim, outras vacinas aí que salvam vidas, né? Que minimizam problemas e as pessoas não estão valorizando a vacinação, estão deixando aí passar, eu não quero não vacina, não sei o quê. Aí vem questão política e agrega outras coisas. Gente, uma coisa é uma coisa, outra coisa é outra coisa. Sim. Não misture alhos com bugalhos. Sim, né? Então, a gente vem vindo aí de 10, 15 anos de vacinações completas, que a gente olhava nas carteirinhas da vacinação das crianças, todas elas completas, e agora a gente vê aí por algo A ou B, não vou entrar no mérito mais uma vez, a gente destaca as vacinas que são enfatizadas, como essa da campanha do que o Rotary faz, da polio, enfim, são vacinas que são bens, são boas, que fazem a mudança de uma vida, e a gente acaba, não vou, deixa. E aí, ao invés de ser erradicada, ela começa a proliferação novamente.
2: Não.
0: A gente tem que ter essa menção também.
2: Não podemos esquecer que a poliomielite é uma doença causada por vírus.
0: Sim.
2: E ela é transmissível. Uhum. Então, se você não vacina...
0: É isso que é a questão.
2: No dia da vacinação, o que acontece? Ela pode realmente transmitir essa doença para outra criança. Uhum. E quem já viu uma pessoa acometida de poliomielite, já adulta, porque sofreu a vida inteira por ter tido a poliomielite.
1: Uhum. Né?
2: Sabe o que, que a pessoa passou na vida? E uma das perguntas que esse tipo de pessoa faz, é importante a gente lembrar isso, é por que, que eu não fui vacinado quando eu devia ter sido?
1: Esse é um... E o pai e a mãe?
0: O mérito da questão.
2: Exatamente. Mas a intenção do Rotary Internacional hoje em dia é, em parceria com a OMS, com os governos municipais, estaduais e federais, promover a conscientização. Então, as pessoas, no dia 24 de outubro, geralmente, as prefeituras, principalmente, elas fazem campanha de vacinação.
0: Uhum.
2: Então, os pais devem ficar atentos às mídias, às notícias, estúdios de rádio, como você faz, vão divulgar esse dia de vacinação.
0: Sim.
2: Nos postos de saúde de Bandeirantes, a Secretaria da Saúde vai promover a vacinação. Os pais têm que levar a carteirinha de vacinação dos filhos. Consulta a carteirinha, vê se a vacinação está em dia e leva a criança para ser vacinada. Uhum. Né? Nós vamos nos esforçar também para estar sempre ali, né, fazendo...
0: Ajudando, colaborando.
2: Tal. Mas o mais importante é isso. É conscientizar os pais de que precisa levar a criança para vacinar.
1: Ela não vai sozinha, né, Vael?
2: Ela vai sozinha.
0: E nem pode, né?
2: Nem pode. Então, é muito importante. Então, o vírus não está erradicado ainda.
0: Né? Infelizmente.
2: No Brasil, graças a Deus, nós não temos casos positivos de poliomielite, graças a essas campanhas que tem feito desde o começo da década de 80.
0: Uhum.
1: Prevenção. É. E o Rota tem empenhado nisso.
2: Uma outra coisa que é importante falar é que a Fundação Bill e Melinda Gates, eles ainda continuam parceiros do Rotary Internacional. O que, que eles fazem? Para cada dólar investido na campanha de vacinação contra a poliomielite e de conscientização, a Fundação Bill e Melinda Gates investe em mais $2. Uhum. Acreditando na validade dessa ação do Rotary Internacional. Se não fosse alguma coisa que fosse realmente... né, válido, fosse certinho, feito como deve de ser, esse pessoal não investiria o dinheiro deles nesse tipo de
0: coisa. É porque cada um faz a sua parte, né? Sim. A gente tem essa importância. Eu acho assim, como o Dr. Castro disse lá no início da nossa matéria, a gente não veio a passeio aqui no mundo, né? A gente tem que fazer a nossa parte, né?
1: Senão não tem sentido.
0: Não tem sentido nenhum a gente vir aqui
1: E não é tão difícil, Lúcio. Eu, há poucos ouvi dizer, vai, você pode confirmar pra gente. Sabe quanto custa a vacina da polio? 50 centavos de dólares. Vai dar R$2,50, R$3. Você não pode ajudar ninguém. Você vai viver aqui, vai embora, não pode contribuir com nada. Não é. Então, essa macarronada, né, essa rifa do violão, é para dar oportunidade para cada um dos nossos ouvintes, cada pessoa que tem um coração maravilhoso, um coração bom, possa ajudar. É a oportunidade que ela tem de contribuir com o ser humano nesta terra.
2: Você vê que coisa interessante que eu estava lembrando agora?
0: Pois não.
2: Eu estava falando Lions.
0: Uhum.
2: Lions é uma entidade também, como um clube de serviço, como o Rotary Internacional, e é o clube que hoje em dia dá o total apoio à APAE.
0: Uhum.
2: Né? Mas uma grande parte das crianças que estão nas APAEs do Brasil são crianças que foram acometidas de poliomielite, estão lá, não foram vacinadas. Graças a Deus, tem uma entidade como o Lion, por exemplo, e que dá esse suporte para a APAE.
0: Uhum.
2: Mas o ideal seria que não fosse preciso dar esse suporte.
0: Sim. Mas, até então...
2: Até então, como, né? Como existe, dá. É legal. Então, uma maneira da gente evitar esse tipo de coisa é levando as crianças para vacinar. Né?
1: Um belo trabalho pelo Lions. Os aplausos do Rotary Club ao Lions, o trabalho tem feito.
0: Com toda certeza.
1: Em prol daquelas, daqueles que mais precisam, daqueles que necessitam.
0: E a gente vê, entrando nesse mérito, a gente vê quantas e quantas entidades, né, que colaboram, que trabalham. Que eu vejo assim, doutora, até a penúltima vez que o senhor veio aqui, eu havia dito, né, que a gente muitas vezes acaba na correria do dia a dia, né? Vai, corre para cá, corre para lá, vai para cá, vai para lá, não se atenta a ser um voluntário.
2: Sim.
0: A gente fala assim, nossa, eu não tenho tempo nem para respirar. E a partir do momento que você começa a se doar um pouco, vivenciar um pouco para aquela pessoa que necessita tanto, você vê que, nossa...
2: Você acha tempo.
0: O que que eu estava fazendo sem fazer a colaboração?
2: Você acha tempo.
0: Você acha tempo e você começa a ver o mundo completamente diferente daquilo que você via anteriormente.
2: Você fez diferença.
0: É uma coisa que a gente, muitas vezes, quem não faz essa parte social, acaba deixando de lado, né?
1: Lúcio, é interessante o que você falou. Porque tem muitas pessoas que têm tudo, né? Tem um carro, tem uma família, tem um emprego, tem tudo e não tem a felicidade.
0: Eu ia falar assim, doutor, tem tudo, mas não tem nada.
1: É vazio, não tem nada. Por quê? Porque falta preencher. Quando você se doa, quando você ajuda alguém, quando você abraça alguém, a felicidade maior é de quem dá, do que quem recebe. Então, vai, Elson, nós sabemos muito
2: dar
1: bem.
2: Dar de si antes de pensar em si. Esse é o lema do
0: mundo. Olha que a gente começar a filosofar aqui, né? É um tema importante, né?
2: Com certeza.
0: É, a gente vê que a gente muitas
1: vezes... É contagiante.
0: A gente vê que muitas pessoas estão aí corrida no dia a dia, vai para um carro, vai para lá, volta para cá. E sabe que o mundo hoje cada vez mais está estreitando o seu tempo.
1: Uhum,
0: isso é óbvio.
1: Uhum.
0: Né? Cada vez mais o mundo vai estreitar o seu tempo.
1: Mas você sabe, Lúcio, nós temos lá hoje 18 companheiros, 19 companheiros, entrou mais a Cristina, né? Nós temos 19 companheiros, né? 19, né?
2: A Cláudia, o Ivonei e a Cristina.
1: A Cláudia, o Ivonei e a Cristina foram os últimos aí que vieram ao Rotary Clube de Bandeirantes. É um grupo pequeno, mas você não tem noção. A união e a força que é a felicidade do companheirismo, de fazer o bem.
2: Por isso que a gente chama isso de companheiro, né? Porque a gente faz companheirismo, a gente faz uma troca positiva, criativa, de ações, de convivência, né? Fraternal.
1: E isso não é só. E quando você vai em outro lugar... que tem companheirota, né, no mundo inteiro, qualquer país que você for, você vai encontrar um irmão, vai encontrar um companheiro. Isso é fantástico, né?
0: E fora o trabalho também. Então, o senhor falou de outros países, o Rota também várias vezes promove o intercâmbio de jovens, né? Isso é muito legal, é cultura diferente.
2: Tem Rota de Clube em, né, todos os países.
0: Então, isso é um intercâmbio muito bacana, conhecer outra cultura, outra. A gente pensa que muitas vezes no nosso mundinho aqui, nós estamos aí, digamos que, saber de tudo, principalmente para os jovens, né? É, a gente sabe de tudo e acaba levando, é diferente, né?
1: E não é só jovens, não, viu?
0: Ah, é?
1: Nós vamos receber um grupo de indianos, né? Você podia falar sobre isso um pouquinho, Vélez?
2: Existe um programa de intercâmbio de amizade Porque o Rotary, há muitos anos, manda jovens.
0: Sim.
2: É, intercâmbio.
0: É por, né, isso que eu disse também. Tudo jovens, né? É,
2: existe um intercâmbio de jovens.
0: Sim.
2: Todo um programa lá, que as regras, qualquer um pode vir a conhecer consultando lá o site do Rotary. Mas foi feito agora um programa de intercâmbio de pessoas mais idosas. Aqui do Brasil foi para a Índia, acho que foram 10 companheiros, né, do nosso distrito.
0: Olha que legal. Aqui.
2: Foram para a Índia.
0: 4710?
2: É.
1: 5 casais, né?
2: É, são 5 casais. E eles foram para a Índia, foram recebidos por rotarianos na Índia.
0: Uhum.
2: Foram hospedados por rotarianos na Índia.
0: Uhum.
2: Né? Participaram de uma
1: programação. Imagina a recepção.
2: Conheceram a cultura da Índia.
0: Que é uma cultura lugares, extremamente estranha, né?
2: Participaram das ações dos rotas. Então, mas como o idioma internacional, o inglês,
0: sim,
2: sempre tem gente que fala e traduz, uh-huh, e tal, aquela coisa toda. Agora o intercâmbio vai fazer o retorno.
0: Uh-huh.
2: Virão 5 casais da Índia para Bandeirantes.
0: Olha, que legal. E
2: depois eles vão para o restante do distrito.
0: Sim.
2: É. Mas aqui eles vão conhecer os locais, né? Vão conhecer a nossa cultura, provar da nossa comida, quem sabe até curtir uma rodinha de samba lá na casa da amizade, né, da
1: Tarcá? Quem sabe vir aqui, até aqui na casa, aqui, na rádio casa, aqui. Vai ser
2: ver um grupo de indianos.
0: Vai ser um prazer recebê-lo, com certeza.
2: É, porque uma coisa é você ir para a Índia e você lá, tá num grupo, né, numa empresa, uhum, de turismo, participar dos programas. Outra coisa é você estar com eles aqui na sua frente para vir conhecer a sua cultura.
1: A sua, né, cultura.
2: É muito legal. Essa é a intenção do intercâmbio.
0: Uhum. Né? Até porque se você se deparar na Índia, gente, é complicada a situação. Se você vê a cultura deles lá. É, e outro detalhe, são muito, muito, muito tecnológicos. A gente vê esses vidinhos que chegam lá de vou citar aqui a brincadeira, mas aqueles vídeos de comida, aquelas coisas que eles falam, tem nada a ver com aquilo lá, no fundão da Índia, lá, nos polos da Índia, é uma tecnologia gigantesca. É uma coisa...
1: É uma cultura diferente.
0: É um mundo totalmente
1: diferente. Tanto é, comida deles é diferente, o Rotary já está envolvido nisso, tá, para ver até a culinária, porque eles não comem...
0: Arroz e feijão.
1: Nós não comemos, por exemplo, carne.
0: É, tem uma
1: cultura. Não. É diferente. E da mesma maneira que receberam a gente lá, com tanto carinho, com tanto amor, nós vamos também recebê-los aqui em Bandeirantes, na nossa cidade.
0: Olha que legal, né? Essa transferência de cultura, muitas vezes o que é na Índia mesmo, uma vaca passasse, opa.
2: Tem que dar lugar
0: para
2: ela.
0: Entendeu? É uma cultura deles. É. Isso aí vem de milhares e milhares de anos. Quem somos nós para falar se isso é certo ou errado?
1: Não.
0: É verdade. Não é verdade? A gente tem que. Aí
1: respeitar.
0: Tem o respeito.
1: Respeito.
0: E o que falta no mundo hoje, né, doutor?
1: Respeito.
0: É o respeito. Respeito. É o amor ao próximo.
1: Amor ao próximo, né? É o que falta.
0: Isso que
2: empatia.
0: Tá. Palavra correta.
1: Empatia.
0: Porque muitas vezes a gente conversa e fala, na hora que se depara com uma situação, fala, opa. A gente julga só pelo olhar, né? Se a gente julga a pessoa.
2: Lugar do outro é complicado. Uhum.
1: E se a pessoa não é igual a gente, não faz aquilo que a gente, nossa, faz, aí tá fora, né?
0: Tá fora de tudo. A gente deslumbra isso o tempo todo no Brasil, né? O Brasil hoje é um país... A gente fala, nossa, mas entre A ou B, não, é incompleto. A gente tem que mudar um pouquinho. Por tanta mistura que nós temos, a gente não poderia ser assim. A gente tem uma mistura...
1: O Brasil é verdade, sem razão. É
0: a gente tem uma mistura de etnias, de
1: por país. Isso esse povo bonito, né?
0: E a gente vê um país que tem muita discriminação com tudo.
1: Bastante.
0: Com tudo, infelizmente. Ah, eu não sou... Não, eu não vou falar racismo, não vou falar isso, não é... Mas discrimina na hora de olhar,
1: uhum,
0: né? A gente... ver uns negócios que acontecem que é meio complicado, mas enfim, isso não vem ao caso, tem nada a ver com o assunto que a gente está falando aqui. O que é importante é que, olha, já são 9 horas, doutor, deixa a gente falar, terminar da macarronada que acontece agora no mês de outubro, dia 20 de outubro,
1: na Casa da Amizade. Todos são, quem quer tem um coração bom, querendo ajudar o Rota a combater a pólio no mundo, tá aí uma oportunidade,
0: uma boa pedida,
1: uma boa.
0: Então, portanto, quem quiser adquirir o convite, quem quiser participar, como que faz, doutor?
1: Pode procurar qualquer rotariano, uhum, né? Qualquer rotariano vai estar aí já com esses bilhetes já para poder distribuir. E só vai entrar com bilhetes em mãos agora, viu, Baelson? Só quem tem em mãos o bilhete, não vai ter mais aqui. Não. Tá em mãos o bilhete, entra já para facilitar. Então garanta o seu quanto antes, até para você ajudar.
2: Sim. É, e no dia 24 de outubro, não podemos esquecer, vai ser o sorteio do violão.
1: Sorteio de violão.
2: Também, qualquer um que quiser adquirir o canhotinho, é R$20.
1: R$20.
2: Para participar do sorteio. E lembrar, doutor Carlos, para finalizar aqui, Lúcio, qualquer pessoa pode aparecer na terça-feira lá na Casa da Amizade.
1: Claro, é um prazer.
2: Porque as nossas reuniões são públicas.
1: São públicas. Sim, é aberta.
2: É aberta. Então, se você quer saber o que mais sobre rota, quer saber como é que participa e tal, só aparecer qualquer terça-feira na Casa da Amizade, a partir das 20 horas, que a gente está lá.
1: Para recebê-los.
2: Para recebê-los com o maior carinho do mundo.
1: Legal.
2: E, quem sabe engrossar as fileiras do
0: E aquilo que, mais uma vez, a gente destaca, né? O povo cada vez mais imbuídos no seu próprio ego e acaba esquecendo os outros, né? Se na hora que a gente vê essa vírgula, de colocar ao invés de tirar o ponto, colocar uma vírgula e colocar aí, seguir esse caminho de ajudar, você vai ver como a sua vida melhora cada vez mais.
1: É o princípio do cristão, do cristianismo, sim, né?
0: Sim. Bem
1: é,
0: isso.
1: Diz que é mais bem-aventurado é dar do que receber.
0: Com toda certeza. Wilson, obrigado pela presença e colocamos a nossa Casa FM à disposição de vocês do Rotary lá. Muito obrigado pela vinda e volto sempre.
2: Nós que agradecemos, Lúcio, eu falo em nome do Rotary Clube de Bandeirantes também. E estamos sempre lá à disposição para quem quiser conhecer um pouquinho mais do nosso trabalho.
0: Doutor Cássio, o senhor já é de casa. É muito bom receber o senhor aqui. Volte sempre, sempre que tendo novidades. É muito bom falar com o senhor aqui na nossa programação.
1: E fico feliz de ser da casa. Para mim é um orgulho ser da família aqui, casa, da Rádio Casa, que muito tem contribuído com a nossa comunidade, com a nossa gente, com o nosso povo, levando a informação àqueles que precisam aí estar ouvindo, estar acompanhando o que está acontecendo na cidade. Parabéns pelo seu trabalho, que Deus continue te abençoando, te iluminando. Amém. E te dando força. Tá? Para que você continue levando adiante esse jornalismo com capacidade, competência e honestidade.
0: Obrigado, doutor. São exatamente 9:01. Não há tempo para mais nada. A gente vai ficando por aqui, prometendo voltar amanhã. Amanhã nós teremos aqui uma matéria muito importante com a equipe do TRE, tá? A Renata, a juíza também vai estar conosco aqui. A Renata é a diretora do Fórum Eleitoral. Uma matéria importantíssima para você que tem aí na reta final dessa campanha aí da eleição. Vale a pena ficar ouvindo aqui a nossa Casa FM a partir das 8 da manhã. Matérias, exclusiva, com muita qualidade para você, para que você tirar todas as suas dúvidas. 9:02, a gente fica por aqui prometendo voltar amanhã. Continue conosco após o nosso apoio cultural. Vem aí o nosso Casa e Companhia. Até lá, tchau, tchau.
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0: 9:08, bom dia! E aí, tudo bem? Tudo ótimo? Como está a sua manhã? Espero que excelentemente bem, porque a partir de agora vamos juntos na nossa 87.7. Bom dia, bom dia, bom dia! Bom dia, bom dia! E aí, bandeirantes, estamos chegando! 29 de setembro de 2026. A partir de agora, luzes claras com você e pra você, aqui na nossa Casa FM, tá? Seja bem-vindo, seja bem-vinda. Este é o nosso Casa e Companhia.
1: Bom dia, dona de casa.
0: Alô, dona de casa. Bom dia, trabalhador. Alô, trabalhadora. Bom dia, bom dia, bom dia. Alô, motorista, taxista. Alô, doutora, você enfermeiro, enfermeira, bom dia pra você. Bom dia. Você pedreiro, carpinteiro, pintor, eletricista, funileiro, mecânico, servente, secretária. Enfim, onde quer que você esteja, nas repartições públicas, acompanhando a nossa manhã. Uma excelente terça-feira. Vamos juntinhos até o meio-dia, com muita música, muita coisa legal, deixando aí a sua manhã do seu jeito. Nosso WhatsApp.

0: 9:16.
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9h22 aqui na nossa manhã. Simone Mendes, da nossa Casa FM, Saudade Proibida, bom dia. E aí, tudo bem? Tudo ótimo? Como está a sua manhã de terça-feira? Espero que excelentemente bem, hein? Vamos juntos, onde quer que você esteja, acompanhando a nossa Casa FM. Vamos juntos, juntos, juntos, até o meio-dia. E você, já mandou sua mensagem? Não? Então manda aí!

0: dia, bom dia. E aí, tudo bem? Meu, hoje tá cada vez pior hoje aqui, mas que coisa. Deixa eu mandar um abraço pro meu amigo Rafael. Alô, Rafa, bom dia.
1: Bom dia, Lúcio. Bom dia, estou de casa, Casa FM, tamo junto. É o Rafa, aqui do interior de São Paulo, Limeira. Abraço pra vocês aí, tamo junto.
0: Valeu, Rafa. Tá lá em Limeira, acompanhando a nossa programação. Bom dia, bom dia, bom dia. Forte abraço, Rafa. O Rafa é um grande parceiro, amigo antigo aqui da nossa Casa FM, né? Que bacana. Valeu, Rafa. Vamos juntinhos aqui nas ondas da nossa 87.7. Você acompanhando também através do nosso casafm.com.br e também nos assistindo. Obrigado pelo carinho sempre com a gente, tá? Onde quer que você esteja, é muito bom saber que você tá aí. Rafa, valeu pelo carinho sempre com a gente, tá? Obrigadão mesmo. Rafa lá acompanhando a nossa programação com o radinho ligado aqui, ou melhor, né, na internet, acompanhando aí também nos assistindo. Legal demais, né? Bom demais. 9h24, eu vou para o apoio cultural e já eu volto com mais alô, com mais sucesso, deixando a sua manhã muito mais gostosa com Gustavo Mioto, Gustavo Lima, Panda, entre outras cositas más. Eu volto já.
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3: Olá, noveleiros! Estamos chegando com os resumos das suas novelas favoritas para essa terça-feira. E agora, o resumo da novela Iludida. Volkan vai ao consultório de Turgay e cobra explicações do psiquiatra sobre Ali. Bahar tenta mais uma vez salvar seu casamento e prepara um jantar para Mert. Ali, Volkan, Deren e Zeynep se reúnem para decorar a árvore de Natal. Seulsuk revela a Volkan que atirou a pedra na casa de Asya e afirma que pretende matá-la. Deren descobre que o marido tem outro celular. Haluk decide fazer a doação ao hospital sem nenhuma exigência. Diante de Volkan, Asya pressiona Seulsuk para descobrir quem ordenou a invasão de sua casa. Deren investiga o escritório do marido e revira todas as gavetas. Seulsuk discute com Neil por causa de Asya. Volkan e Deren saem para jantar, mas uma surpresa no restaurante muda o clima da noite.

9h36, bom dia!

9h43 agora na nossa manhã. Bom dia! Uma excelente manhã de terça-feira, 29 de setembro de 2026. Anjo na Terra, Guilherme Santiago. Vamos juntos onde quer que você esteja, em casa, no trabalho, no trânsito, nos ouvindo, nos assistindo. Obrigado pelo carinho sempre com a nossa Casa FM. Vamos juntos, tá bom? Onde quer que você esteja. Eu quero aproveitar e dar um toque muito bacana para você. Antes de falar aqui do nosso apoio cultural, vamos falar já do nosso apoio cultural aqui já. 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9h45, 9h45, olha, trazendo informações pra você, tem muita gente mandando mensagem aqui, perguntando sobre esse caso, sobre aquela coisa toda que eu não destaquei no nosso jornal, né, no nosso Cada Notícias, devido aí a outras informações. A gente destaca, eu sempre destaco também a questão de fake news, aquela coisa toda, né? Tem que tomar muito cuidado. Olha, o senador e candidato à presidência Flávio Bolsonaro destacou na noite de ontem, né, que a propagação aí, né, da notícia falsa associando o seu nome a um projeto que previa a retirada de Nossa Senhora Aparecida do título da padroeira do país, abre aspas, foi uma espécie de facada, fecha aspas, nele, né? A Flávio relacionou o episódio a fake news ao atentado sofrido pelo ex-presidente Jair Bolsonaro em setembro de 2018. Abre aspas, eu tenho a convicção de que tentaram matar meu pai por viram, né, que ele era o presidente do Brasil já em 2018. Por isso, foram para tentar eliminá-lo. Foi aquela facada lá em Juiz de Fora. E eu posso considerar uma espécie de facada essa fake news em mim, disse em entrevista ao Santo Flow Podcast, né? Olha, se isso for verdade, né? E se for, não for fake news, não sei o que acontece. Mas se for fake news, né? Aí é complicado também, né? Isso é um projeto de lei que está acontecendo lá faz muito tempo já. Para isso acontecer, mas não tem nem dúvida que isso nem vai acontecer, gente. É lamentável o pessoal pensar dessa forma, né? Mas enfim, 9h47 na nossa, não tô nem destacando o candidato, né? Nem destacando o candidato. Tô falando desse projeto que saiu aí à tona, né, nesses últimos dias aí. Lamentável, né? Lamentável. 9h47 na nossa manhã, terça-feira, 29 de setembro de 2026. Apoio cultural, mas antes tem Mundo da Fama. Acompanha aí.

0: meus amores, chegando por aqui, venham pras fofocas. Hoje, terça-feira, 29 de setembro. Vini Júnior pede retirada de propaganda eleitoral após uso de sua imagem. Uma propaganda eleitoral envolvendo Vini Júnior virou alvo de uma ação na Justiça Eleitoral. O jogador questiona o uso de sua imagem em uma peça da campanha de Douglas Ruas, do PL, candidato ao governo do Rio de Janeiro, e pede que o conteúdo seja retirado do ar, além do direito de resposta. O caso será analisado pelo Tribunal Regional Eleitoral do Rio de Janeiro. A imagem do craque apareceu em uma peça que foi exibida pela primeira vez no horário eleitoral em 13 de setembro e voltou a circular no dia seguinte, quando também foi publicada nas redes sociais de Douglas Ruas. Na ação, Vini afirma que não autorizou o uso e que a forma como a foto foi apresentada poderia fazer parecer que ele tinha alguma relação com a candidatura. O jogador também declarou não ter envolvimento com candidatos nas eleições 2026. A campanha de Douglas Ruas, por sua vez, afirmou ao Globo que retirou o material assim que soube da ação e que o candidato pede desculpas. Tão logo soube da ação, a coordenação da campanha determinou que o anúncio fosse retirado de todos os meios, inclusive das redes sociais. Embora a peça não afirme, nem mesmo insinue que Vinícius Júnior e Virgínia Fonseca apoiem Douglas Ruas, o candidato pede desculpas. Não houve a intenção de lhes causar qualquer tipo de constrangimento, informou a campanha. E é isso, eu volto rapidinho por aqui e tem mais fofocas pra vocês, tá? Se liguem.
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17: O Vasco recebeu uma nova negativa do consórcio Maracanã para disputar contra o Boca Juniors, no dia 20 de outubro, a semifinal da Copa Sul-Americana. O pedido foi recusado pela terceira vez neste ano e a justificativa apresentada foi a sequência de partidas e o desgaste do gramado do estádio. A diretoria vascaína não descarta recorrer à justiça para tentar garantir o mando no Maracanã. Diante do impasse, o Vasco concentra esforços para tentar realizar a partida em São Januário, mas o estádio atualmente não atende à exigência da Comebol de capacidade mínima de 30 mil torcedores para semifinais. O presidente Pedrinho pretende negociar uma flexibilização com a entidade e também aumentar o espaço destinado à torcida do Boca Juniors. A Comebol quer que o local da partida seja definido até o início de outubro.
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areia. Tiaguinho aqui na nossa manhã. Bom dia pra você, uma excelente manhã de terça-feira, 29 de setembro de 2026. Vamos juntos aqui, 10 horas mais 7 minutos. Olha aí, o Brasil venceu, hein? A Austrália por 4 a 2, né? Eu ia falar 2 a 4. É que foi de virada, né? Nessa terça-feira, né? O amistoso entre a seleção data FIFA, a seleção começou melhor e abriu o placar com Wanderson, mas viu os donos da casa reagirem ainda no primeiro tempo, né? Com gols de Sirkati e também Metcalf. Rafinha de pênalti deixou tudo igual antes do intervalo, né? Na segunda etapa, após um início equilibrado, a seleção cresceu e retornou à vantagem com Bruno Guimarães. Mas boa troca de passes, Vini Júnior também de cobrança de pênalti, marcou o quarto e ampliou a vantagem brasileira, né? Então, portanto, 4 a 2 aí versus a forte equipe, né, da Austrália, né? 10 horas mais 8 minutos aqui na nossa manhã. Bora lá pro Mundo da Fama? Acompanha aí.

0: Já estamos de volta e olha só, Thiago Lacerda explicando por que manteve fim do casamento em segredo. Thiago Lacerda abriu o coração e explicou por que não tornou público o fim do seu casamento com Vanessa Lois após 25 anos juntos antes. Discreto em relação à vida pessoal, o ator de Por Você destacou que prefere não alimentar fofocas. Tem uma natureza que me impede de ser diferente. Sou mais discreto. Minha profissão, por definição, é exposta, pública. Nunca achei que devesse somar isso à minha intimidade. Era importante proteger algo dessa exposição toda, que é violenta, respondeu o ator ao jornal O Globo, após revelar em primeira mão o fim do casamento em matéria publicada no último final de semana. As pessoas fantasiam. Acho importante preservar a minha intimidade. É mais temperamento do que estratégia. Mas acredito que a minha vida pertence a mim. Entendam que tenho curiosidade. Aceito publicações a respeito da vida das pessoas famosas. Mas não contem comigo para alimentar essa coisa. Completou ele, o Thiago Lacerda, que tá na novela Por Você. Depois de 25 anos juntos, né? Agora não dá mais. Ai, e eu volto porque tem mais fofocas aqui, viu? É rapidinho.
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2: 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E agora o resumo da novela O Que a Vida Me Roubou. Alessandro pergunta a Macário se ele conheceu sua mãe, mas ele responde que conhecia apenas Rosário, que agora vive com o padre Anselmo. Macário diz que Benjamin acusou Rosário de assassina e por isso ela esteve na prisão sendo inocente. Alessandro se surpreende. Dominga diz a Montserrat que Rosário quer falar com ela. Juventina está derramando gasolina pelo estábulo da fazenda Almonte. Rosário chega e Juventina golpeia na cabeça. Ela cai desmaiada. Ele acende um cigarro e ateia fogo no local. Os cavalos correm desesperados. Montserrat chega e grita pedindo ajuda. José Luiz está a ponto de dizer a Alessandro que ele é o marinheiro pelo qual sua mulher está apaixonada, mas um incêndio os interrompe. Adolfo e Maria se acariciam em seu quarto e começam a escutar gritos. Eles saem correndo para ver o que está acontecendo. Alessandro entra no estábulo e carrega Montserrat em seus braços. Renato e Antônio carregam Rosário desmaiada. Juventino finge surpresa e ajuda os peões a apagar o fogo. Alessandro aceita que Rosário volte a trabalhar para ele. O capataz diz a Alessandro que não conhece José Luiz, pela promessa que fez a Montserrat. Em Água Azul, Alessandro cruza com Loreto, que lhe afirma que José Luiz está vivo.
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3: 10 horas mais 17 minutos, bom dia! Música nova, Pericles, até quando? Aqui na nossa manhã, bom dia pra você!

0: 10 horas mais 27 minutos aqui na nossa manhã, Yasmin Santos. A previsão do tempo a partir de agora na nossa manhã. Olha a previsão do tempo para hoje, Bandeirantes e toda a nossa região, hein? A temperatura fica entre 19 e 32 graus, tá? A umidade relativa do ar varia entre 49% e 94%. A precipitação acumulada é de 1,4 milímetros, com a probabilidade de ocorrência de chuva em 53%, tá? O sol nasceu às 6h06, irá se pôr às 18h20 para Bandeirantes, né? Segundo o site do Cimepar, os ventos na casa de 7 km por hora, com rajadas podendo chegar a 47 km por hora. Nesta terça-feira, dia 29 de setembro, os termômetros marcam aqui em Bandeirantes 27 graus neste momento.
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5: Gustavo Mioto, novo sozinho, bom dia!

0: Nova York aqui na nossa manhã. Bom dia, uma excelente manhã para você acompanhando a nossa Casa FM. Vamos juntos onde quer que você esteja, em casa, no trabalho, no trânsito, nos levando de carona. Obrigado pelo carinho sempre com a gente, tá bom? Fique à vontade, vamos juntos até o meio-dia, 10h45. 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
2: aí! O clima esquentou de vez em A Fazenda 18. Mike Leão e Mônica Fonseca protagonizaram um bate-boca daqueles na madrugada desta segunda-feira, levando os ranços a níveis altíssimos. O que começou como um desabafo de Mike virou uma discussão acalorada com a jornalista. Mônica não gostou nada de Mike se fazer de vítima por ter que escolher entre Darlin Ferratri e Taíde no Resta 1. E a troca de farpas foi intensa. Parece que a rivalidade entre os ex-aliados está mais forte do que nunca e promete ainda mais barracos no reality.
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0: Já estamos de volta e deixa eu contar pra vocês. Bruno Fagundes nega crítica a Juliano Floss. Eu descrevi um sintoma do mercado. Presta atenção nesse assunto. O Bruno Fagundes se manifestou nos comentários de uma publicação do Playviews após repercutir a sua fala sobre a escalação de Juliano Floss em Paraíso Perdido, novela do Globoplay. O ator negou que tenha criticado o ex-BBB e explicou que seu comentário fazia referência ao funcionamento do mercado. Essa chamada não corresponde ao que eu escrevi, iniciou ele. Eu escrevi muito claramente que eu espero que ele tenha as qualidades necessárias. Já vimos acontecer muitas vezes. Podemos estar diante de mais um exemplo. Eu descobri um sintoma do mercado, uma característica do sistema. Eu critico, inclusive, ao nepo privilégio. Acredito muito no trabalho e no estudo. Nunca fiz uma novela das nove, por exemplo, e poderia ter forçado uma barra algum momento. Vivo personagens que fui escolhido para viver, testado, escalado e aprovado. E faço isso porque é esse o caminho que quero para mim, completou o Bruno Fagundes, ainda reforçando que não criticou aí a chamada, né, do Juliano Floss para entrar aí em uma novela do Globoplay. O que a gente quer mesmo é ver como Juliano Floss vai se sair, não é mesmo? Eu volto e já já tem mais fofocas!
1: No mundo da fama. 10h55, Maria Cecília Rodolfo, aqui na nossa manhã. Bom dia! Choraiá.
2: Bom dia! Madrugada é um perigo.

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1: 11 horas mais 6 minutos da nossa manhã. Gustavo Lima, sem radar, aqui nas ondas da nossa 87.7. Bom dia pra você, obrigado pelo carinho sempre conosco. Vamos juntos, né? Você mandando a sua mensagem, é bom demais saber que você tá aí do outro lado do rádio, acompanhando a nossa manhã, levando a gente de carona, tá no sítio, tá na chácara, tá na fazenda. Você que nos leva junto com você, né? Onde quer que você esteja, no seu celular, no seu aplicativo. Oh, como é bom ter a sua sintonia, a sua participação com a gente aqui, tá? Onde quer que você esteja, obrigado mesmo pelo carinho, pela participação, por nos deixar ir junto com você aqui nas ondas da nossa 87.7, tá? É bom mesmo saber que você tá aí nos deixando ir junto com você, tá bom? Vamos juntos, com toda certeza, sempre aqui na nossa programação, até o meio-dia, fazendo a nossa Casa FM do seu jeito, tá bom? É bom mesmo. Eu fico feliz demais da conta saber que você tá aí do outro lado do rádio, acompanhando a nossa manhã. Vamos juntos aqui, com toda certeza, até o meio-dia, tá? Até o meio-dia, eu e você, você e eu. 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

0: O apresentador Marcos Mion está com tudo na Globo. 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
22: 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Juarez se desespera ao constatar a morte de Zé e descarta a arma. Glorinha acredita que Ítalo esteja interessado em Hanna. Yara conta a Juarez que o assassino de Júlia está preso. Leandra comunica a Gabriel que integrará o conselho do hospital e ele aconselha a filha. Lucas acalma a Samuca durante uma crise e Bela se encanta. Oi se irrita com a barraca de Suelen na feira. Peixe e Dalila escondem seu namoro de Suelen. Manuel se aproxima de Pérola durante um almoço. E Leandra aprova. Junqueira e Vanessa anunciam Leandra como nova conselheira. E Bela se surpreende. Com o voto de Leandra, Vanessa consegue tirar Bela da presidência interina do hospital.
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0: Já estamos de volta por aqui. Olha só, quem viu, viu. Quem não viu, a gente conta agora. JP propôs criação de grupo de oração e cultos em A Fazenda 18. O ator e ex-funkeiro JP propôs, durante o confinamento de A Fazenda 18, a criação de momentos de oração entre os participantes que compartilham da fé evangélica. A ideia foi apresentada pelo peão aos aliados Igor Monteiro, Mônica Fonseca e Ricardo Negro, com o objetivo de reservar um espaço na rotina do reality para orações e compartilhamento de experiências religiosas. Convertido ao evangelismo em fevereiro de 2025, JP afirmou que pretende aproveitar o período de confinamento para vivenciar a sua fé ao lado de colegas. A ideia, no entanto, repercutiu negativamente nas redes sociais, com parte dos telespectadores criticando a proposta e defendendo que o foco do reality deve estar no entretenimento e na dinâmica do jogo e não em momentos de culto. Ai, a minha opinião eu deixo pra vocês, tá? Então comenta aí o que vocês acharam. Ó, beijos! Eu volto amanhã fofocando mais, tá bom? Tchau, tchau!
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5: E por fim, o resumo da novela Quem Ama, Cuida. Pilar manda Tom descobrir como Adriana conseguiu dinheiro para comprar a parte de Ulisses na joalheria. Pilar e Adriana se enfrentam. Laurentino teme as atitudes de Mirtes em relação a Nancy. Helenice fica sabendo por Elisa que Adriana ganhou uma herança de Arthur e conta para Tom ao ser confrontada. Pilar pede a Ademir para anular a doação que o irmão fez a Adriana. E Yuri descobre que Andréia mora de favor no apartamento de uma amiga e conta a Pilar. Nancy defende Adriana das difamações de Silvana. Pedro avisa Adriana que o desembargador relator admitiu o processamento da revisão criminal e os dois comemoram. Heitor vê a foto de Adriana em uma matéria.

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11 horas mais 45 minutos na nossa manhã. César Menotti, Fabiano, aqui na nossa Casa FM. Prepara o teu psicológico nesta manhã de terça-feira, tá? Eu vou pro apoio cultural, mas antes eu trago o Mundo da Fama e já já as velhinhas que continuam dando aquele talentaço legal aqui na nossa manhã. Já já a gente volta, não sai daí não.

0: Opa, e olha só quem está de novo visual. Neymar abandonando barba e surpreendendo nas redes sociais. Ficou um gatinho. Miau! Neymar, de 34 anos, surpreendeu ao surgir nas redes sociais com um visual renovado. O jogador do Santos deixou a barba cheia de lado e apareceu apenas de bigode e calvanhaque. Bem, mudança que rapidamente rendeu comentários dos internautas. Rejuvenesceu uns 10 anos, escreveu uma pessoa. Ficou muito mais bonito assim, opinou outra. Gostei mais desse jeito, comentou uma terceira. Eu também, amei. Com gato, Neymar. A gatinha aqui, ó. Miau. Eu volto já com a nossa última pra hoje, viu? Se liga.
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16: A Itália se recuperou na Liga das Nações com uma vitória por 3-0 sobre a Turquia, em Bursa, pela segunda rodada do Grupo A1. O time italiano abriu o placar aos 9 minutos, com Bastoni, e ampliou ainda no primeiro tempo com Fratesi, aos 22, e Caiode, aos 37. Com o resultado, a Itália conquistou seus primeiros pontos na competição, depois de perder para a Bélgica na estreia. A Turquia, que também havia sido derrotada na primeira rodada, desta vez não conseguiu reagir e terminou a partida sem marcar.
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3: 11 horas mais 52 minutinhos. Galerinha, tô tirando meu time de campo, hein? Vou ficando por aqui, prometendo voltar amanhã a partir das 7h25, ainda com horário eleitoral gratuito, né? Tá chegando ao fim, graças a Deus. 11h52, olha aquele abraço mesmo do tamanho do Brasil. Beijão no coração. Fiquem todos com Deus. Tchau, tchau, se cuidem. Sejam felizes e até amanhã. Bom job, it's my life aqui na nossa manhã.

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11: 12 horas e 29 minutos.

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0: zoa. Isso é bom, hein?
1: Vambora, vambora.
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15: Estúdio Casa, 1 hora e 6 minutos.

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0: boca gostosa.
1: E o beijo dela tem gosto de cerveja gelada.
0: É do nosso modelão essa mulher, meu filho. Você tá doido?

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0: 2:05.
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3: Senhoras e senhores, Vitor Fernandes.
4: Ô, Juarez.
3: Bora falar de amor, meu irmão.
4: Vamos, meu amigo.
3: Simbora.

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16: Você pode parar de beber uísque, conhaque, vodka ou cerveja. Você pode ir pra macumba e também pra igreja. Você pode fazer exercício e se alimentar direito. Não vai adiantar coisa nenhuma. Você vai morrer.

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1: Em Bandeirantes, 32 graus.

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3: 2h35.

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Boa tarde, meus amigos e minhas amigas. Começando o Top Show pra vocês até as 17 horas aqui pelo Estúdio Casa FM no 87,7. Maria Clara no comando com muita música, informação e entretenimento pra todos vocês, viu? Então fiquem sintonizados porque tem muita coisa boa pra vocês durante o nosso programa. São 15 horas e 6 minutos. Quero agradecer sempre a sua audiência, sempre o seu carinho para com a nossa rádio, a nossa querida casa, tá bom, gente? E quem quer participar é simples, mensagem através do WhatsApp que é o 999204010. E vamos agradecendo aos apoiadores culturais. 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Hoje, gente, vamos ter dicas de saúde, papo reto, coisa séria mesmo, viu? Você é daquela pessoa que quando vai fazer a limpeza de casa, gosta de fazer aquele coquetel de produtos de limpeza? Gente, fique atento, por favor, as misturinhas de produtos de limpezas que são perigosas à nossa saúde. E eu vou estar falando delas para vocês aqui na nossa programação, viu? É, a gente tem esse costume, quer limpar e deixar cheiroso ao mesmo tempo, né? Só que acaba exagerando na dose. Daqui a pouquinho para vocês. Também tem curiosidades, vamos falar sobre a importância das abelhas. Como o mel e o própolis contribuem para a sustentabilidade, contribui para o meio ambiente. Bom demais, viu? E também tem mensagem para encerrarmos a nossa tarde, tá bom? São 15 horas 8 minutos. Vamos começar com Bee Gees, Tragedy, Hug Guilherme, Marai Maraíza, Morena de Goiânia e Grelo tá chegando só pé. Sejam muito bem-vindos. O Top Show está no ar.

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Estamos de volta, 15 horas 23 minutos. 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

E no próximo bloco tem o nosso Dicas de Saúde. Galerinha, atenção, atenção. Mulheres, homens, principalmente crianças, né? Criança não pode nem chegar perto, não deve, não deve. Então, é o seguinte, aquele costume que o brasileiro tem, né? De fazer as misturinhas, né? As famosas misturinhas com produtos de limpeza. Elas são perigosas para nossa saúde, viu, gente? Então tem aqui seis misturas aqui que são um perigo. Muitos pode causar algo até muito pior, viu? Então daqui a pouquinho eu vou estar dando esse alerta para vocês, né? Porque a gente gosta de cuidar da casa, de deixar tudo limpinho, tudo cheirosinho, só que muitas vezes essas misturas são cruciais para nossa vida, tá bom? No próximo bloco. Agora vamos com Thiaguinho e Luan Santana. Eu ando mentindo demais. Panda Porcelanato, Felipe Rodrigo, ignora. Daqui a pouquinho eu volto.

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Estou de volta, 15 horas 41 minutos, em instantes, dicas de saúde. 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E vamos para o nosso Dicas de Saúde hoje, porque hoje é alerta, é atenção para coisas, hábitos que nós temos durante a nossa faxina, né? De misturar produtos de limpeza. Gente, as misturas são perigosas à nossa saúde, viu? Ao fazer a faxina doméstica, muitos de nós temos o hábito de usar uma variedade de produtos para atingir uma limpeza mais eficaz. No entanto, a mistura inadequada desses produtos pode causar uma reação química perigosa. Isso porque alguns deles possuem substâncias químicas fortes que, combinadas, criam gases tóxicos, vapores nocivos ou até mesmo explosões. Segundo os dados da Agência Nacional de Vigilância Sanitária, a Anvisa, o número de intoxicação domésticas em adultos por produtos de limpeza tem uma média de 23% a 25%, viu, gente? Para você ter uma noção. Portanto, é importante ter cuidado quando for realizar a faxina. Nesse sentido,
A gente tem que prestar atenção, marcas de produto de limpeza, autocuidado ecológico, né? Tudo isso, né, para a gente saber administrar e fazer o uso de forma correta. E tem seis misturinhas aqui que são comuns, né? Entre aspas, de produtos de limpeza que podem resultar em riscos graves à saúde, tá bom, gente? Alvejante mais amoníaco, tá? O alvejante, ele é um produto de limpeza comum e contém cloro. Enquanto o amoníaco é encontrado em alguns produtos, como o limpa-vidros convencional. Essas substâncias, quando misturadas, criam a cloramina, que é um gás altamente tóxico que provoca irritação nas vias respiratórias, olhos e pele. Além disso, a cloramina pode se acumular no ar e causar problemas, principalmente em pessoas com condições respiratórias pré-existentes. Alerta a especialista em química aqui, a Vanessa Carvalho, viu? Que é um texto de uma especialista em química, tá bom, gente? Ácido e cloro podem ser produtos altamente concentrados, demandam muito cuidado e atenção para manuseá-los, pois além de causar danos no ambiente e roupas, ao longo do tempo também pode ser prejudicial à saúde. Essa combinação pode resultar na liberação de gás cloro, que além de causar problemas respiratórios, também é capaz de gerar danos ao sistema nervoso central. O gás cloro é especialmente perigoso quando inalado em espaços fechados onde a ventilação é limitada. Outra misturinha aqui, gente. Água sanitária e vinagre. A mistura desses produtos, embora pareça inofensiva, na verdade é bastante perigosa, de acordo com a profissional. O vinagre, ele possui uma grande quantidade de ácido acético e quando entra em contato com o hipoclorito de sódio, produz cloro gasoso. O gás cloro é super agressivo para o sistema respiratório. Não é recomendável que se use os dois juntos, tampouco no mesmo local, mesmo que de forma separada, tá? Outra misturinha aqui que o povo gosta de fazer: água sanitária e álcool. Os dois produtos não devem ser misturados jamais, jamais, viu? O álcool, além de ser muito inflamável, apresenta um caráter ácido. Sua junção, né, com hipoclorito de sódio reduz as principais funções humanas, ocasionando dificuldade de respiração e queda nos batimentos cardíacos. Portanto, é uma mistura altamente prejudicial e não recomendada. Esse aqui é o trivial que todo mundo faz. Eu não, acho que não tem ninguém que nunca fez isso na vida: misturar o detergente com o desinfetante. A mistura inadequada desses produtos também pode ser prejudicial à saúde, viu? Conforme a especialista, detergentes são feitos à base de ativos que possuem carga negativa, enquanto os desinfetantes de carga positiva. Ao misturar os produtos, terá uma reação química anulando os ativos. A maioria dos desinfetantes contém compostos amoníacos, que, ao misturar com detergente, pode ocorrer a formação de gases, causando intoxicação, queimaduras e alergias. Outra misturinha aqui para encerrar, gente: vinagre e bicarbonato de sódio. Eu conheço alguém que faz essa misturinha. Esses são dois produtos muito úteis e naturais, repletos de funções, mas quando misturados, podem se tornar inativos. O vinagre é um composto ácido. O bicarbonato, por outro lado, é um composto básico. Assim, quando misturamos os dois, há uma anulação de suas ações. Além disso, eles também podem causar explosão em caso de recipiente fechado. Tem muita gente que coloca, né? Mistura os dois juntos, coloca no vasilhame, fecha e tá lá. A arte tá feita. Mas separadamente, esses dois produtos são ótimos para limpeza e ideais para quem quer evitar os produtos convencionais. Então, gente, pode usar os produtos mais separados, sem ficar usando essas misturinhas, né, macabras que a gente gosta de fazer, achando que vai resolver o nosso problema. E a gente tem que pensar muito também na questão de quem tem crianças, né, idosos, quem tem animais. Esses produtos são um perigo. Criança que está começando a engatinhar, ficar próxima ao chão, principalmente com esses produtos que são usados. Os animais,
eles inalam isso, tocam nisso, pode ocasionar danos, né, no animalzinho, na criança. Então tem que tomar todo o cuidado necessário. Então veja o produto que é mais adequado para a limpeza do ambiente que você vive, tá? Para que não tenha essas misturas absurdas mais, viu? Eu sei que a gente quer praticidade, por isso que existem tantos produtos hoje específicos para determinada limpeza. Às vezes pode ser um pouquinho mais caro, mas é melhor você investir, pagar um pouquinho mais caro num produto que vai estar fazendo efeito e não vai ser prejudicial à saúde, do que ficar fazendo essa mistureira louca e acabar tendo que procurar um hospital, né? Então tá aí o Dicas de Saúde de hoje para vocês. São 15 horas e 52 minutos, teremos Armandinho, Lua Cheia, Ana Castela, É Que Eu Não Te Esqueci, Grupo Menos é Mais, pela última vez. Daqui a pouquinho eu tô de volta.

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16h05. Voltamos com o Top Show. E você fica ligadinho porque ainda tem muita coisa para rolar na nossa programação de hoje, viu? 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Próximo bloco tem curiosidades e nós vamos falar da importância das abelhas, né? Como o mel e o própolis contribuem para a sustentabilidade. E também, gente, não só para isso, né? não é questão só do meio ambiente, não. Como as abelhas interferem na nossa vida. Na vida do ser humano. Você não tem nem ideia do quanto elas são importantes na nossa vida. E eu vou falar daqui a pouquinho pra vocês. Agora teremos Kiss, I Want Made For Love You. Anitta, Não Me Cutuca, com a participação do Alceu Valença. E Zezé de Camargo, Irmão da Lua, Amigo das Estrelas. 16h10.

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Estamos de volta, são 16 horas 25 minutos. Daqui a pouquinho, curiosidades para vocês. Tá? Fica ligadinho, porque é um assunto bacana. 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E olha só, gente, hoje tem curiosidades e nós vamos falar sobre a importância das abelhas, né? Como o mel, o brópolis contribuem para a sustentabilidade. Então é rapidinho, joguinho rápido aqui, mas para você ter uma noção do significado de como elas são importantes. As abelhas, elas são essenciais para a sustentabilidade do planeta, porque polinizam cerca de 70 a 80% das culturas agrícolas e plantas com flores, garantindo a biodiversidade e a produção de grande parte dos alimentos que consumimos, né? E o papel ecológico e a polinização, né? Bom, gente, a manutenção dos ecossistemas, olha que bacana o papel delas. As abelhas, elas transportam pólen entre as flores, permitindo a reprodução de plantas silvestres e a sobrevivência de outras espécies animais que depende delas. Também tem a segurança alimentar. Mais de 75% das principais colheitas globais dependem de insetos polinizadores para gerar frutos e sementes de qualidade. E daí, onde entra, né, a contribuição do mel, do própolis para a sustentabilidade?
a apicultura e a meliponicultura, que é a criação de abelhas sem ferrão, promovem a sustentabilidade econômica e ambiental. Daí acontece incentivo à preservação, que é a produção de mel e própolis, valoriza a floresta em pé, pois os apicultores precisam de áreas preservadas e floridas para garantir um pasto apícola de qualidade. Também gera economia local, né, e agricultura familiar. A atividade gera renda em centenas de municípios, fortalecendo comunidades rurais sem degradar o meio ambiente. Também como uso medicinal e sustentável. O própolis e o mel, eles possuem propriedades antioxidantes e antimicrobianas comprovadas, mostrando que a biodiversidade saudável fornece remédios naturais e sustentáveis. Eu já falei sobre mel e própolis aqui para vocês, viu? Sobre os benefícios, tudo que ele é bom para nossa saúde, viu? E agora o principal, gente, como ajudar a preservar as abelhas. Por favor, evite pesticidas, produtos químicos nocivos na jardinagem ou na agricultura. Elas matam os polinizadores, tá? Plante flores, cultivar espécies atrativas em jardins ou, né, algumas varas, assim. Tem muitas formas de você colocar flores. Fornece o alimento essencial como néctar e pólen. Também apoie os produtores locais, né? Comprar mel de apicultores e meliponicultores locais fortalece o manejo responsável e a conservação das colmeias. Então, eu vejo que tem muitas pessoas que não podem ver uma abelhinha que já tá batendo, que já tá matando, que já, sabe, entra em desespero. Gente, tem que ter calma. Eu sei que dói, tem, né? Nós vimos casos e casos, né? Até recente, né, da menina, né, que levou muitas picadas da abelha, mas são fatos isolados e pode vir a acontecer, mas a gente não pode sair matando a abelha, não. Nós precisamos dela para nossa sobrevivência, isso é fato. Então, você viu uma abelhinha? Pega ela, pega um pedacinho de papel, então deixa ela embora, que ela vai embora sozinha, coloca num lugar que ela possa voar, pegar o caminho dela, coloque ela num vaso de flor, tá? A abelha, ela é essencial para nossa vila, para nossa vida. Então, acontece fatos, né, de ferroadas, né? Mas são fatalidades que acontecem, né? Como qualquer outro tipo de inseto ou qualquer outro tipo de animal. Então, a gente tem que ficar sempre em prevenção a isso, aos cuidados, mas evitar matar, evitar destruir, porque tá tendo muitos casos, assim, de locais que não estão tendo mais abelhas, assim, tá tendo aquela falta, né? E o mundo vai sentindo falta. A agricultura depende, né? E nós dependemos da agricultura, né? Para nos alimentarmos, né? Então, tá aí a dica para vocês, tá bom? Todo cuidado é pouco, com certeza, né? Se precaver, mas também não deixar que nada de ruim aconteça a elas, tá joia? São 16 horas 33 minutos. Próximo bloco tem mensagem do dia para vocês. Daqui a pouquinho eu tô de volta.

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São 16 horas 45 minutos. E hoje a nossa mensagem é sobre o valor invisível do agora. Feche os olhos e imagine se todos os dias uma conta bancária, entre aspas, creditasse exatamente 86.400 segundos para você gastar como quiser, com a única condição de que tudo que não fosse utilizado seria apagado ao final do dia. Esse banco é a própria vida. Muitas vezes gastamos esse saldo precioso com preocupações sobre coisas que talvez nunca cheguem a acontecer. O valor real do tempo não está na sua quantidade, mas na intensidade com que escolhemos vivenciar cada milésimo de segundo ao lado de quem amamos e fazendo o que nos traz vitalidade. O hoje, ele não se repete, então use o seu saldo com sabedoria. Muitas vezes, né, passamos a vida esperando o momento perfeito para ser feliz, guardando tanta coisa, né, pensando mais adiante, e a gente vai deixando o dia de hoje, o presente, esses milésimos de segundos que nós temos em 24 horas, né? O agora é um presente diário de 24 horas, né? Ele tá embrulhado, especialmente para nós. O que nós estamos fazendo dele? Como estamos agindo? Então, o que a gente tem que fazer? A nossa conta bancária tá aí. Você tem 24 horas. Você tem 86.400 segundos para você gastar como quiser. De que forma que você vai gastar? Vai gastar se preocupando, brigando, arrumando treta, se lamentando, né? Pensando no amanhã, no depois de amanhã, tá pensando no que vai acontecer na semana que vem que você marcou tal coisa. E se por acaso no dia 24 de outubro chover, eu tenho compromisso? Nós fazemos isso. A gente sofre por antecedência, né? E a gente tem que se preocupar com o que nós estamos fazendo agora. De que forma nós estamos agindo agora? Então, veja qual é o valor real do seu tempo. Qual a intensidade que você quer escolher viver o seu tempo? Afoito, preocupado, angustiado ou de uma forma mais leve? Problemas? Teremos hoje? Teremos amanhã? Teremos semana que vem? Ano que vem? Sabe-se lá, né? Problemas fazem parte do cotidiano de qualquer ser humano nesse planeta. Então a gente tem que, ó, respirar fundo, segurar a onda e procurar viver as coisas bonitas das melhores formas, né? Poder curtir as pessoas que estão ao nosso redor, os familiares, os amigos, curtir cada minuto, cada segundinho, né? Com essa vitalidade. Quando a gente fala de vitalidade, a gente fala de força, de garra, de perseverança, de estar vivo, pulsando, né? Eu acho que é isso que falta muito para todos nós, esse anseio de pulsar mais pela nossa vida, pela nossa existência, não é verdade? Então, use o seu saldo de hoje com muita sabedoria. É, o dia tá chegando ao fim. E aí, o que, que você já fez? Dá tempo de aproveitar, ó, saldinho bancário aí da sua vida com muita força de vontade, com muita dedicação, com muito amor, com muita sabedoria, tá bom? Essa foi a nossa mensagem de hoje e eu quero agradecer a todos vocês que ficaram sintonizados aqui na nossa programação, curtindo o Top Show. Obrigada mesmo por tanto carinho, né? Por ficarem sempre ligadinhos aqui na nossa casa, FM 87,7. Quero agradecer também aos nossos
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Bem, meus amigos e minhas amigas, são 16 horas 50 minutos. E não esqueçam, viu? Não esqueçam mesmo de viver esses segundos que nós temos, mais de 86 mil segundos, né? Que arredondando, dão 24 horas. Aproveitar e viver com sabedoria, né? Com vontade, curtindo realmente aquilo que faz bem para você, coisas boas, né? Usando sempre a sabedoria, né? Não jogando a vida fora com coisas desnecessárias, né? Tem tantas coisas desnecessárias que rondam o nosso dia a dia, então a gente tem que parar para pensar mesmo e refletir e tirar o proveito só das coisas boas, tá bom? Fique esquentando a cabeça com amanhã não chegou ainda não. Então por isso que você tem que viver hoje. São 16 horas 51 minutos, tô indo embora, deixando um beijo forte no coração de cada um de vocês, muita luz, muita paz, e eu vou deixando as minhas últimas, Engenheiros do Havaí, até o fim, Gustavo Lima com Luiz Fonsi, Vagabundo, e Country Beat viralizou. Beijo no coração, fiquem todos com Deus, e até amanhã, a partir das 15 horas, com mais um Top Show. Até lá, tchau, tchau.

0: em Bandeirantes, 31 graus.
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0: Em Bandeirantes, 31 graus. Em Bandeirantes, 31 graus.

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6: 5:05.
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0: comigo que o Colégio Céu de Bandeirantes é o que mais aprova, a gente prova. 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
4: Em Bandeirantes. 29 graus.

0: Graça e paz para você. Que o Deus que nos ama seja a nossa permanente companhia neste dia. Eu gostaria de conversar sobre a solidão. A nossa condição humana é solidão. Por mais que queiramos nos cercar de pessoas, sempre as decisões mais importantes da vida quase sempre são tomadas na solidão. Muitas vezes temos dificuldade de conviver com ela. Precisamos da televisão, do rádio, da internet. Nós precisamos preencher o nosso tempo e o nosso espaço com algum som ou barulho. Em alguns momentos, o mergulho na tagarelice do mundo é necessário, pois temos de cumprir um papel social. Em outros, porém, afasta-nos de nós mesmos. É saudável curtir a nossa própria solidão e ter momentos de tranquilidade e silêncio. Só poderemos ouvir a voz do coração quando mergulhamos no silêncio, percebendo aquilo que somos, percebendo as nossas emoções, conversando com elas e compreendendo-nos como seres humanos. As pessoas ao nosso lado podem nos incentivar a casar, a mudar de emprego, a correr novos riscos, a fazer uma coisa ou outra, mas, no entanto, sabemos que somente nós teremos que arcar com todas as responsabilidades e consequências dos nossos atos. As decisões fundamentais da nossa vida devem ser tomadas quando nós nos encontramos com o silêncio, com a meditação, com a oração e com Deus, portanto, e ali nós vamos tendo a melhor decisão. Dizem que o momento mais delicado da vida é o momento da morte, e ali se sente a maior solidão de todas. Por mais que se queira confortar o paciente que está morrendo, no fundo sabe-se que a experiência da morte é uma vivência solitária e que nenhum de nós terá como fugir desse momento ou adiá-lo. Por isso, caro ouvinte, nada mais sábio do que aprendermos também a gostar da nossa própria companhia e, ao mesmo tempo, de estar livre das exigências dos outros. Esse é um sinal de que estamos de bem conosco mesmos e com a vida. Isso, porém, não é isolamento. Isolamento é doentio, é diferente. A cada um cabe aprender a ter momentos de solidão e fazê-los, torná-los fecundos, encontrar formas de conviver com essa realidade o mais saudavelmente possível. Pensemos nisso nesse dia. Que Deus te abençoe e te guarde. Em nome do Pai, do Filho e do Espírito Santo. Amém.
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0: A gente queria agradecer a presença de cada um de vocês. Obrigado pelo carinho. Obrigado pela amizade de vocês. É muito prazeroso, muito gratificante tudo que tem acontecido nas nossas vidas. E eu fico feliz demais de ter tanto amigo assim, tantas pessoas que gostam do nosso trabalho, gostam de mim, aprenderam a gostar do Guilherme. Uma salva de palmas pra vocês. Céu e Guilherme no pelo ao vivo, Guilherme.
1: Obrigado, gente.
0: Esse DVD vai pro seu vovô, né, cara?
1: Isso aí.
0: Bora. Nós. Nice.

Obrigado, gente. Obrigado mesmo. Valeu demais. Muita gente não sabe o quanto é difícil você trabalhar com música hoje, mas isso aqui está sendo feito com muita verdade, muito carinho. E a nossa essência, o que a gente gosta de cantar, o que a gente ouve até hoje. Mais uma vez, obrigado vocês. Uma salva de palmas, vocês foram foda. Obrigado, gente. Valeu, gordão.

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1: Publicação da medida provisória que proíbe apostas online de última sexta-feira foram intensificadas as ações.
0: Bloqueio de sites e perfis, retirada do ar de aplicativos e conteúdos de publicidade.
1: Os detalhes foram apresentados em uma coletiva de imprensa hoje em Brasília.
2: Entre três dias, entre 27 e 29 de setembro, após a edição da medida provisória que proíbe as bets no Brasil, o Ministério da Justiça e Segurança Pública e a Anatel, o pedido de bloqueio de mais de 5.200 sites de apostas. Quase as páginas e perfis em redes sociais tiveram remoção solicitada. De acordo com o secretário nacional de Segurança, Chico Lucas, a medida permite competentes o rastro do dinheiro movimentado pelas casas de apostas.
3: Nós não tínhamos instrumentos legais para ir atrás do dinheiro. A MP trouxe obrigações às instituições financeiras, o Banco Central já regulamentou duas resoluções e essas resoluções permitem que nós possamos ir atrás de para onde vai o dinheiro. Isso representou, nos três primeiros dias, uma queda do número de PIX, da ordem de 10% dos PIX realizados no Brasil, que muito provavelmente eram PIX que iam para instituições de jogos.
2: Ainda como parte das medidas, as bets, as lojas já foram notificadas para a retirada de 186 apps até o dia 6 de outubro. Plataformas de redes sociais também foram notificadas para retirar qualquer conteúdo de publicidade relacionado a apostas de cotas fixas e bets, segundo o secretário nacional de direitos digitais, Vitor Fernandes.
4: Em até 10 dias, que foi o prazo dado pela medida provisória, oficiou 8 grandes plataformas de redes sociais para que sejam retirados todo e qualquer conteúdo de publicidade relacionadas às apostas de cota fixa, às bets. Porque aqui é a porta de entrada para que os apostadores consigam acessar esse serviço.
2: Contra os sites de apostas, foi regulamentado o Comitê Interinstitucional de Fiscalização da Exploração e da Publicidade Ilegal de Apostas de Cota Fixa. O colegiado será composto por 15 representantes de órgãos federais e vai articular as ações das autoridades competentes para a prevenção, a fiscalização e a repressão a essa prática. Reportagem Luana Karen.
0: O Ministério do Trabalho e Emprego divulgou hoje os dados do novo CAGED.
1: O levantamento do mês de agosto mostra a criação de quase 166 mil postos formais de trabalho no mês.
5: Foram 166 mil novas vagas de trabalho de carteira assinada criadas em agosto deste ano, segundo dados do novo CAGED, o Cadastro Geral de Empregados e Desempregados. Os números mostram ainda que nos primeiros 8 meses do ano, o Brasil já alcançou mais de 1.134.000 novos postos com carteira assinada, o que representa um crescimento de 2,41% em relação ao mesmo período de 2020. Economia tiveram aumento no emprego formal, como detalha o ministro do Trabalho e Emprego em Exercício,
6: aumento do emprego 110.346 postos de trabalho. A construção apresentou o segundo maior saldo positivo, com a geração de 20.848 postos formais de trabalho. A indústria manteve um crescimento, e já vem mantendo já há alguns meses, que teve um crescimento de emprego mais estruturado.
5: Das 27 unidades federativas, 24 tiveram saldo positivo no emprego formal em agosto. Destaque para São Paulo, que criou mais de 42 mil vagas, seguido por Rio de Janeiro e Pernambuco. Com locução de Graziela Mendonça, reportagem Gabriela Noronha.
0: E o IBGE divulgou hoje os dados de ocupação da Pesquisa Nacional por Amostra de Domicílios.
1: No trimestre encerrado em agosto, os dados mostraram que a população ocupada foi de 103 milhões de pessoas no trimestre de junho, julho e agosto.
7: A taxa de desocupação ficou em 5,3% no trimestre encerrado em agosto, uma queda de 0,3% na comparação com o trimestre encerrado encerrado em maio. Os dados são da Pesquisa Nacional por Amostra de Domicílios Contínua, a PNAD Contínua, divulgada pelo IBGE. Hoje o Brasil tem 5.800.000 pessoas desempregadas, uma redução de 4,6% em relação ao trimestre anterior. Já a população ocupada chegou a 103.500.000 trabalhadores, o que representa um nível de 58,9% entre as pessoas em trabalhar. O rendimento médio habitual dos trabalhadores ficou em R$ 3.770, de acordo com o analista da PNAD Contínua, William Kratochil. Os setores da indústria e da construção ajudaram a impulsionar os resultados.
8: Essa redução foi motivada da ocupação na indústria, teve, depois de um longo período de estagnação, ou volta a crescer, acompanhado também do são que na construção de edificações aumentou bastante o número de contratações.
7: A pesquisa também mostra que o número de trabalhadores setor privado com carteira assinada, sem contar os empregados domésticos, chegou a 39.500.000 pessoas no trimestre. Realizada pelo IBGE, a pesquisa acompanha regularmente o mercado de trabalho e as condições de vida da população no país. Reportagem Luciana Colares de Holanda.
0: A qualidade da carne de aves e o mel produzidos no Brasil foi aprovada pela União Europeia, segundo relatório publicado nesta segunda-feira.
1: De acordo com o parecer, o sistema de produção do país atende a todos os requisitos sanitários.
0: Com a decisão, o Ministério da Agricultura e Pecuária afirmou que não há mais impedimento técnico para que o Brasil volte a exportar carne de aves e mel para o bloco europeu.
1: A decisão é resultado de uma auditoria realizada por autoridades sanitárias que visitaram estabelecimentos brasileiros entre os dias 24 de agosto e 4 de setembro.
0: O governo federal solicitou que o relatório seja incluído na pauta da comissão responsável pela decisão final, agendada para 20 e 21 de outubro, e aguarda as etapas administrativas para a inclusão do país na lista de fornecedores do bloco.
1: E atenção, gestores de microempresas e empresas de pequeno porte.
0: Está valendo o novo prazo para quem quer aderir ao Simples Nacional em 2027.
1: A empresa que optar pelo Simples poderá fazer a solicitação até dia 15 de outubro de 2026.
9: O Comitê Gestor do Simples Nacional ajustou os prazos para as empresas que querem entrar ou retornar ao regime em 2027. A solicitação deve ser feita até 15 de outubro de 2026, com efeitos a partir de 1º de janeiro de 2027. Se houver débitos ou pendências que impeçam a opção, a regularização poderá ser feita até 30 de outubro. Já as empresas que permanecerem no Simples Nacional e a CBS pelo regime regular vão ter outro prazo. A escolha poderá ser feita até 30 de outubro de 2026, também com validade a partir de 1º de janeiro de 2027. Essa alternativa está relacionada à reforma tributária e permite que esses tributos sejam aumento de arrecadação do Simples Nacional. Os dois procedimentos podem ser cancelados entre 3 de novembro e 20 de dezembro de 2026. Por isso, é importante não confundir as escolhas. Uma define o enquadramento da empresa no Simples Nacional em 2027, a outra trata especificamente da forma de recolhimento do IBS e da CBS. Claudimário Carvalho, para a Voz do Brasil.
0: No próximo domingo, milhões de brasileiros vão às urnas escolher seus candidatos.
1: E esse exercício de cidadania, aposentados, pensionistas e beneficiários do INSS podem aproveitar o momento. Ele vai servir também como prova de vida.
0: A presidente do Instituto, Ana Cristina Silveira, nos concedeu entrevista e explica o porquê a prova de vida é necessária, como ela é feita normalmente e como a troca de informações com a Justiça Eleitoral vai ajudar nessa tarefa. Acompanhe.
10: Olá, presidente. Bem-vinda à Voz do Brasil mais uma vez. Um prazer ter a senhora conosco. Para a gente falar então de prova
1: prova de vida do INSS, né? A gente queria então que a senhora começasse explicando por que que a prova de vida é necessária e como que ela é feita atualmente.
11: Olá, Mariana. Olá, Luciano. Olá, ouvintes da Voz do Brasil. É um prazer estar aqui com vocês para falar de um tema tão importante que é a prova de vida no INSS. A prova de vida, ela é importante, é um procedimento feito anualmente pelo INSS para evitar fraudes, para evitar que o INSS pague benefícios a pessoas que já faleceram. E hoje o INSS faz isso, uma busca dos segurados nas bases de dados governamentais e públicas. Então não precisa o segurado, via de regra, fazer a prova de vida. Então o INSS age proativamente buscando esses dados nas nossas bases governamentais. E essa informação, ela é muito importante porque anualmente, nós, neste ano, a gente precisa comprovar a vida de 38 milhões de brasileiros, de segurados do INSS. A gente já conseguiu comprovar 25 milhões e a gente ainda falta comprovar 13 milhões de vida desses segurados. E como é que é feito isso? Dos dados das bases governamentais públicas em relação.
0: Daqui a poucos dias nós teremos aí o primeiro turno das eleições gerais no Brasil, né? E o INSS vai aproveitar a presença do eleitor na urna como prova de vida, né? Como é que funciona essa interação? É o TSE que fornece essa informação para o INSS?
11: Isso mesmo. É mais uma forma de comprovação da vida desse segurado. Então, o TSE, que tem uma base que é consolidada, que é uma base que é importante, eles conseguem fazer após a enviar esses dados para o INSS e com isso a gente consegue fazer a comprovação da vida e continuar com esse benefício ativo.
1: Agora é importante aqui a gente destacar, né, que o voto é um exercício de cidadania, mas se a pessoa não for votar por algum motivo, inclusive por não ser obrigada, né, no caso das pessoas com mais de 70 anos, existem outras formas de comprovação de vida, né, presidente? Ou seja, se a pessoa perder a oportunidade no voto, ela não vai ter o benefício ou a aposentadoria dela suspensa por isso?
11: Essa pergunta é muito importante. A finalidade dessa conversa aqui não é criar pânico. Então, se os nossos segurados, os beneficiários, não forem votar, temos diversas outras formas de fazer o batimento desses dados. Através, por exemplo, do CadÚnico único, de um comparecimento a uma perícia médica. Também, se eles não conseguirem fazer essa comprovação nos primeiros 10 meses após a última prova de vida, o INSS ainda notifica esse segurado para que, no prazo de 60 dias, eles possam comparecer uma agência bancária onde eles recebem seu benefício ou fazer um acesso no meu INSS através da biometria.
0: Só reforçando, presidente, quem votar então não precisa fazer prova de vida por um ano.
11: A prova de vida no INSS, ela vale por um ano. Durante esse um ano, o INSS vai buscando os dados na base governamental para evitar que o segurado precise fazer. A gente só vai solicitar essa comprovação se não conseguir encontrar dados nas bases públicas.
1: Agora, o que que acontece quando a pessoa não faz a prova de vida? Ou seja, vocês buscam ali alguma movimentação que comprove que ela esteve viva, né? Nesse período de um ano, estava viva. E o que que acontece quando não é encontrado isso? O benefício dela é suspenso imediatamente? Ela é convocada a comparecer? Como é que funciona?
11: Primeiro, a prova de vida, ela é para benefícios de longa duração. Então, benefícios por incapacidade, benefício assistencial, aposentadorias e pensões. Então, se o segurado, durante os 10 meses da última, por exemplo, um empréstimo consignado com biometria, o INSS ainda faz a solicitação. Em 60, não comprovando, ok, o benefício, suspende temporariamente, mas a prova de vida, esse benefício, ele é reativado automaticamente, sendo pago todos os atrasados. Então não há perda para o segurado, isso é bom para deixá-los tranquilos.
0: E é sempre bom lembrar dos, se a pessoa receber algum contato solicitando pessoais, identificação facial, biométrica e achar alguma coisa suspeita, como é que ela pode se informar se se trata mesmo do INSS?
11: A primeira coisa que precisa ser feito é ligar para 135 de segunda a sábado, de 7 às 2 horas, para ter certeza que foi o INSS, ou entrar no aplicativo Meu INSS, onde tem lá um serviço prova de vida que ele pode verificar verificar quando foi feita a última prova de vida e se está devendo essa informação. E nessa pergunta é importante frisar que o INSS não envia links, que o INSS não pede dados. Então, o segurado que recebeu uma mensagem do WhatsApp, um SMS, um e-mail com links, é bom não clicar e entrar diretamente em contato com o INSS.
12: É, sempre bom a gente reforçar aqui. Central 135, você disca aí do seu telefone 135, o aplicativo Meu INSS, que também é possível baixar em qualquer plataforma, né, presidente?
11: Isso mesmo, e que tem um serviço específico lá, muito claro, onde o segurado pode ter certeza se a informação do pedido da prova de vida é verdade ou não.
12: Muito bem, nós conversamos com Ana Cristina Silveira, presidente do INSS. Muito obrigada, presidente, pela sua entrevista à Voz do Brasil.
11: Obrigada, e é importante dizer que não criem pânico. Se for possível, votem para fazer sua prova de vida, mas há outros meios também de fazer a comprovação.
12: A conta de luz.
0: Isso porque a bandeira tarifária será verde no próximo mês.
13: Luz será bandeira verde em outubro. Com isso, os consumidores não terão cobrança adicionária no próximo mês. A mudança da bandeira amarela para verde foi confirmada pela Agência Nacional Elétrica, a ANEEL. Segundo a agência, o aumento das chuvas nas regiões sul e sudeste ajudou a estabilizar o nível dos reservatórios das hidras. Com condições mais favoráveis de energia, será possível reduzir o uso de fontes mais, como as usinas termoelétricas. O sistema de bandeiras tarifárias indica mês a mês a condições e os custos da geração de energia no país. Na bandeira verde, não há acréscimo na conta de luz. Entenda como funcionam as bandeiras em gov.br/ANEEL. Thaísa Vitória para a Voz do Brasil.
1: Cerca de 2.500 indígenas Yanomami em Roraima recebem até amanhã médicos especialistas do Ministério da Saúde sem precisarem buscar atendimento nos centros urbanos.
0: A expedição do SUS no Polo Base Surucucu realiza procedimentos entre exames e consultas nas áreas de pediatria, clínica médica e saúde da mulher.
1: Os atendimentos priorizam crianças com desnutrição e problemas respiratórios, além de gestantes, idosos com doenças crônicas e casos graves de malária nas mais de 30 comunidades da região.
0: Os serviços são oferecidos no Centro de Referência em Saúde Indígena Chapori e Yanomami e nas áreas de difícil acesso.
1: A secretária de Saúde Indígena do Ministério da Saúde, Lucinha Tremembé, destaca a importância da nova expedição.
14: A ida dos especialistas para dentro do território é de suma importância para que mitigamos e chegamos aí uma redução considerável de tempo de espera e com isso a redução de óbitos por causas evitáveis.

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1: Em Bandeirantes, 27 graus.
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1: Em Bandeirantes, 27 graus.
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1: Em Bandeirantes, 27 graus.
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0: Quem vai fazer a reaplicação do Exame Nacional para a Certificação de Competências de Jovens e Adultos, o Enseja, de 2026, a prova.
1: O Enseja é gratuito e voltado. Não concluíram o ensino fundamental ou médio na idade adequada.
0: Para quem busca a certificação do ensino fundamental, o exame será no dia 6 de outubro. Já para o ensino médio, a reaplicação acontece no dia 7.
1: Os locais estão disponíveis no cartão de confirmação de inscrição no sistema Enseja.
0: A partir de amanhã, as vigilâncias sanitárias de todo o país vão ter novas funcionalidades no Sistema Nacional de Controle de Receituários.
1: Mudanças está a atribuição de numerações destinadas às notificações de receita eletrônica.
0: Outra novidade será a possibilidade de atribuir no Sistema Nacional de Controle de Receituários numerações destinadas à emissão de notificações de receitas eletrônicas.
1: Mas os usuários devem estar vinculados à instituição no cadastro da Anvisa.
0: Mais informações você encontra em gov.br/Anvisa. Secretaria de Comunicação Social da Presidência da República.
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1: Você vai ouvir agora notícias do Poder Judiciário.
2: O Tribunal de Justiça apresenta medidas para ampliar a segurança e a transparência dos católicos.
3: Grupo de Transformação do Sistema de Justiça avança para análise de propostas.
2: Justiça do Trânsito condena a empresa de agora assédio eleitoral.
3: Boa noite, eu sou Marcela Luiz.
2: E eu sou Walter Lima.
3: Ao completar um ano do Supremo Tribunal Federal e do Conselho Nacional de Justiça nesta terça-feira, o ministro Edson Fachin diversas providências que têm sido adotadas para a construção da política nacional para o adequado dos precatórios.
2: As medidas foram apresentadas durante a micela.
4: De todas as medidas anunciadas, transparência e rastreabilidade aos créditos judiciais. Entre os feitos, Fachin destacou o lançamento da calculadora do cidadão de precatórios.
5: E uma calculadora de precatórios, que permitirá a qualquer pessoa conhecer o valor atualizado de seu crédito. Em novembro será a vez do painel nacional de dados, reunindo pela primeira vez informações sobre os precatórios de todo o Brasil.
4: O trabalho inclui diálogo com o Banco Central do Brasil, a Comissão de Valores Imobiliários e a Advocacia Geral da União.
3: O grupo de trabalho sobre modernização do Sistema de Justiça realizou reunião no Supremo Tribunal Federal para consolidação das propostas recebidas.
2: O presidente do Supremo, ministro Edson Fachin, criou a comissão para formular propostas estruturais de curto, médio e longo prazo. Marcelo Della Libera.
6: O processo de participação social recebeu contribuições de 87 instituições, com centenas de propostas, como destaca o presidente do grupo de trabalho, Fernando Facuri Scaff.
7: São centenas de propostas, porque vários grupos desdobraram aquilo em todos os itens aqui colocados, todos.
6: Entre as propostas apresentadas está o tema da inteligência artificial, como destaca o relator do grupo de trabalho, Neide Barros Belo Filho.
8: A outra gama de propostas foi a que gerou talvez mais discussão da última vez, talvez seja mais nova verdadeira delas, giram em torno de inteligência artificial e as plataformas eletrônicas também.
6: Os seis subgrupos terão até 13 de outubro para organizar os trabalhos, discutir e votar as propostas sob sua responsabilidade.
3: Uma empresa de agrotóxicos foi condenada ao pagamento de indenização de R$100 mil por danos morais coletivos.
2: A condenação é referente à prática configuradas como assédio eleitoral durante as eleições presidenciais de 2022. A decisão é da Justiça do Trabalho em Minas Gerais. Breno Perrucci.
9: De acordo com a ação ajuizada pelo Ministério Público do Trabalho, a empresa coagiu empregados a votarem em um candidato específico, sob ameaça de perda de emprego e com promessas de vantagens, como o 14º salário. Além da indenização, a decisão obriga a empresa a evitar qualquer prática irregular, sob pena de multa.
3: O STJ marcou datas para julgamento em sessões virtuais dos primeiros casos que serão submetidos ao chamado filtro da relevância da questão federal.
2: Os julgamentos deverão ocorrer de 30 de setembro a partir das 11:30 da manhã até 7 de outubro. Fátima Uchoa.
10: O ministro Sérgio Cuquina, presidente da Comissão Gestora de Precedentes, Jurisprudência e Ações Coletivas, incluiu as demandas na pauta das três sessões especializadas do STJ. As partes e os procuradores poderão acompanhar as votações em tempo real. Em regra, a relevância da questão federal será analisada em sessão virtual e, se ela for reconhecida, os pedidos principais dos casos serão julgados depois em sessão presencial. Vale destacar que, embora todo o processo seja importante e mereça a atenção da justiça, o papel do STJ é definir entendimentos que ultrapassem os interesses individuais das partes, como prevê o filtro da relevância.
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3: Uma boa noite.
2: E até amanhã.

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1: Eu sou Humberto Pinheiro e estes são os destaques de hoje do Jornal do Senado, que começa agora. Proposta cria o LGBTicídio e prevê pena de até 40 anos de prisão. Acesso de idosos a tecnologias para melhorar saúde mental aguarda votação na CDH. Consultor legislativo analisa causas de abstenção maior na votação para senador. Boa noite. Uma proposta recém-apresentada no Senado tipifica homicídios motivados por discriminação contra pessoas LGBTQIAPN+. O texto torna LGBTicídio crime hediondo e agrava penas para outras formas de violência. Repórter Pedro Pincer.
2: Um novo projeto no Senado cria o crime autônomo de LGBTicídio. A proposta define o delito como homicídio motivado por discriminação relacionada à orientação sexual, à identidade ou expressão de gênero, ou às características sexuais da vítima, reais ou presumidas, e prevê pena de reclusão de 20 a 40 anos. O projeto também propõe incluir o LGBTicídio no rol de crimes hediondos e alterar o Código Penal, a Lei das Contravenções Penais e a Lei Antirracismo. O senador Paulo Paim, do PT do Rio Grande do Sul, destacou os dados da violência contra essa população no Brasil.
3: Essa escalada de violência, agressão, morte, assassinatos, representa uma violação sistemática dos direitos fundamentais. A vida tem que estar sempre em primeiro lugar. A vida, a dignidade, a liberdade, a segurança, garantia que o Estado deve assegurar a todos. E a evidência é que não estamos diante de ocorrências isoladas.
2: Dados do 20º Anuário Brasileiro de Segurança Pública referentes a 2025 registram 3.481 ocorrências de racismo por homofobia ou transfobia, alta de 35,6% em relação ao ano anterior.
1: A Comissão de Direitos Humanos pode votar projeto que garante o acesso a tecnologias para preservar a saúde mental e intelectual da pessoa idosa. Repórter Patrícia.

0: Oliveira.
1: A proposta leva em conta o acelerado envelhecimento da população e o aumento da doença de Alzheimer e de transtornos como a depressão. Além de auxiliar a saúde mental, o projeto também prevê a capacitação no uso dessas tecnologias para a estimulação intelectual por meio de aplicativos e ferramentas digitais que exercitam funções mentais. Com a inclusão digital, os idosos vão poder ainda ampliar o acesso aos serviços de saúde por teleatendimento e monitoramento remoto, além de reduzir o isolamento social, como destacou a senadora doutora Eudócia do PSDB de Alagoas.
2: Ao estimular autonomia, participação social e aprendizado contínuo, elementos essenciais para o envelhecimento ativo e saudável.
1: De acordo com o IBGE, o Brasil tem cerca de 9.700.000 pessoas com 70 anos ou mais.
0: A Comissão de Assuntos Econômicos pode votar uma proposta que destina a renda de um concurso de loteria por ano ao Fundo Nacional para Calamidades Públicas. O texto também determina que os recursos reforcem a preparação de estados e municípios para enfrentar desastres naturais e eventos climáticos extremos. Repórter Marcela Cunha.
3: O projeto do senador Fernando Dueire, do PSD de Pernambuco, prevê que a renda líquida de um concurso anual de loterias seja destinada ao Fundo Nacional para Calamidades Públicas, Proteção e Defesa Civil, o FUNCAP. O valor corresponde ao que restar da arrecadação depois do pagamento dos prêmios, do imposto de renda sobre as premiações e dos custos de manutenção da loteria. Dueire afirma que o reforço no fundo pode ajudar estados e municípios a se prepararem para eventos extremos.
4: Os recursos permitirão que estados e municípios se preparem melhor para os desastres naturais, investindo em infraestrutura resiliente e em sistemas de alerta.
3: Na Comissão de Assuntos Econômicos, o relator, senador Hamilton Mourão, do Republicanos do Rio Grande do Sul, recomenda a aprovação do projeto com as mudanças feitas pela Comissão de Infraestrutura, entre elas, a que garante que a nova destinação não reduz os valores dos fundos que já recebem recursos dessas loterias.
0: Está na Comissão de Educação uma proposta que inclui nos projetos pedagógicos das escolas o atendimento adaptado para alunos com deficiência ou com necessidades específicas. De acordo com o texto, as escolas também deverão prever a institucionalização do atendimento educacional especializado, que é o conjunto de estratégias para eliminar barreiras que dificultam a aprendizagem. O objetivo da iniciativa é permitir que o ensino seja adaptado às características e necessidades dos estudantes, favorecendo a participação e o aprendizado em igualdade de condições. A medida já recebeu aval da Comissão de Direitos Humanos, onde teve parecer favorável do senador Flávio Arnes, do PSB do Paraná. Na ocasião, o relatório foi lido pela senadora Damaris Alves, do Republicanos do Distrito Federal. Ela destacou que os projetos pedagógicos das instituições de ensino deve incluir as flexibilizações necessárias, levando em consideração as particularidades dos estudantes.
5: O projeto pedagógico da escola deverá contemplar a flexibilização dos currículos, das metodologias, dos recursos educativos e dos processos avaliativos diferenciados.
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0: A taxa de votos brancos, nulos e abstenções nas eleições para o Senado costuma ser significativamente maior do que na disputa pela Câmara dos Deputados. Nas eleições de 2022, por exemplo, a soma de brancos e nulos para o Senado atingiu 18,7%, quase o dobro da registrada para os deputados federais. As informações com o repórter Douglas Castilho.
9: Enquanto a Câmara é eleita pelo sistema proporcional, com muitos candidatos em disputa e números de registro parecidos, o Senado adota o sistema majoritário, com menos candidatos, números muito diferentes e, por isso, uma digitação errada pode levar ao voto nulo mais facilmente. O

0: Educação. A data incentiva a prevenção de doenças cardiovasculares. O Senado tem projetos de lei que tentam reduzir o índice dessas doenças. A reportagem é de Márcio Maturana.
1: Uma em cada três pessoas morre de doença cardíaca. Por isso, 29 de setembro é o Dia Mundial do Coração. O Senado analisa projetos de lei que podem contribuir para diminuir essas estatísticas. Na Comissão de Assuntos Sociais, está em discussão uma proposta que cria a Política Nacional de Prevenção e Controle das Doenças Cardiovasculares, no SUS. O texto é relatado pelo senador Dr. Irã, do PP de Roraima, que defende rapidez na aprovação.
2: É do interesse da sociedade, é de interesse do povo brasileiro, principalmente o povo que utiliza o nosso Sistema Único de Saúde, que é o nosso maior patrimônio em termos de saúde no país e o maior do mundo.
1: A comissão analisa também outro projeto que busca a proteção de grupos vulneráveis, como idosos, e pode reduzir o risco de eventos cardiovasculares agudos associados a infecções.
0: Com trabalhos técnicos de Eliseu Caires, o Jornal do Senado fica por aqui. Acompanhe agora as notícias da Câmara dos Deputados. Boa noite e até amanhã.

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1: Frente da Saúde Mental lança guia para a regulamentação do ECA digital.
2: Relatório identifica 500 bilhões de reais em prejuízo anual com a pirataria.
1: Boa noite. Relatório apresentado na Câmara apontou o prejuízo de 500 bilhões de reais por ano com a pirataria. O texto também sugere a criação de uma agência antimáfia, como informa o repórter José Carlos Oliveira.
3: A Comissão Externa sobre Atos de Pirataria e Agenda Brasil Legal aprovou o relatório parcial do deputado Júlio Lopes, do PP do Rio de Janeiro. O texto consolida denúncias apuradas nas audiências públicas e sugere propostas legislativas de combate mais efetivo à pirataria, contrabando, descaminho, sonegação fiscal e contrafação, ou seja, imitação ou cópia não autorizada. Segundo o relator, essas práticas provocam prejuízo anual de cerca de 500 bilhões de reais, considerando as perdas dos setores econômicos e a evasão tributária.
4: O que se consolidou no país nos últimos anos é uma economia subterrânea bilionária, altamente sofisticada, intrinsecamente articulada, com engrenagens do crime organizado transnacional, das facções armadas e das milícias territoriais.
3: O deputado identificou um processo de canibalização do mercado formal no Brasil por meio do controle territorial exercido por criminosos sobre a distribuição compulsória de botijões de gás e de serviços clandestinos de telecomunicações, a adulteração e o furto de combustíveis, o contrabando de cigarros e defensivos agrícolas, o desvio de energia elétrica, a invasão de plataformas de comércio eletrônico por produtos copiados e medicamentos falsificados. Para reverter esse quadro, Júlio Lopes defendeu transformação estrutural na capacidade de fiscalização do Estado, com investimento maciço em inteligência artificial, rastreabilidade de produtos, modernização do marco aduaneiro e urgente responsabilização dos intermediários digitais e marketplaces. O relatório é acompanhado de 3 proposições legislativas da comissão externa. Uma delas altera a Constituição para criar a Autoridade Nacional de Enfrentamento às Organizações Criminosas. Lopes a chamou de agência antimáfia.
4: Essa ação da ação antimáfia visa identificar exatamente aqueles que estruturam dentro do setor organizado o fornecimento e a sobrevivência de verdadeiras máfias em setores importantes como o do gás no Brasil.
3: Um projeto de lei cria o SINEOC, Sistema Nacional de Enfrentamento às Organizações Criminosas, com foco na articulação de vários órgãos públicos. O deputado garantiu que o sistema proposto não se choca com os já existentes, como o Sistema Único de Segurança Pública e a Estratégia Nacional de Combate à Corrupção e à Lavagem de Dinheiro.
4: O SINEOC não pretende substituir a mecanismos já consolidados. Seu propósito é diverso. É qualificar a articulação estratégica voltada especificamente à asfixia patrimonial, financeira e logística das organizações criminosas. A investigação de sua infiltração em mercados regulados, a cooperação internacional em casos de projeção transnacional.
3: O terceiro projeto da comissão reforça o combate à pirataria no comércio eletrônico e a pena em caso de violação de direitos de propriedade intelectual.
4: Queremos que haja imediato perdimento das mercadorias a fim de dar celeridade a esse procedimento.
3: Júlio Lopes explicou ter optado pelo relatório parcial porque outras sugestões vão depender da configuração do governo eleito em outubro. Após a aprovação do relatório, foi lançado o Movimento Brasil Legal, também com foco no combate à pirataria. A comissão ainda aprovou requerimento para futuro debate sobre os impactos da publicidade de apostas online e de jogos de azar veiculada por plataformas de redes sociais e big techs. Da Rádio Câmara de Brasília, José Carlos Oliveira.
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6: Transportes.
7: Covatti Filho, do PP do Rio Grande do Sul, defende a proposta de emenda à Constituição que limita o valor do IPVA a 1% do preço de mercado do veículo. O texto também muda a base da forma de cálculo do imposto, que passa a considerar o peso de fábrica do automóvel.
1: A PEC, apoiada por Covatti Filho, ainda prevê a possibilidade de os estados concederem descontos no IPVA para veículos menos poluentes. A mudança busca tornar a cobrança mais previsível, com com base nas características físicas dos automóveis, em vez de considerar apenas o valor de mercado.
7: Projetos de Guilherme Uchoa, do PSD de Pernambuco, exige que veículos oficiais da administração pública passem por regularização antes de serem leiloados. A medida estabelece a checagem obrigatória do Renavam e da base de índice nacional antes da transferência.
1: De acordo com Guilherme Uchoa, os órgãos públicos devem responder por problemas ocultos que impeçam o licenciamento pelo comprador. Para o deputado, a exigência protege o cidadão contra fraudes e impede o leilão de veículos oficiais com irregularidades graves.
0: Agricultura.
7: Luciano Amaral, do PSD de Alagoas, apoia projeto que incentiva a plantação de hortas urbanas e a compra pública de alimentos produzidos perto dos locais de consumo. Relator na Comissão de Agricultura, ele aponta que a produção pode reduzir os custos de abastecimento.
1: Luciano Amaral afirma que a medida também pode ampliar a oferta de alimentos frescos, gerando renda em regiões que ainda dependem do transporte por longas distâncias. O parecer do congressista sugere a retirada do prazo de 180 dias para a regulamentação da futura lei.
7: Ricardo Salles, do Novo de São Paulo, defende projeto que proíbe os conselhos profissionais de cobrarem anuidades de empresas cuja atividade principal não seja privativa de profissão regulamentada. Segundo o deputado, a medida beneficia agroindústrias, produtores rurais e construtoras que contratam técnicos habilitados.
1: A proposta também anula autuações, multas e processos administrativos em andamento que estejam em desacordo com as novas regras. Ricardo Salles argumenta que a cobrança atual gera custos duplicados e indevidos para o setor produtivo.
0: Educação.
7: Emanuel Pinheiro Neto, do PSD de Mato Grosso, apresentou projeto que inclui estudantes com dislexia entre os beneficiários da educação especial. A proposta altera a lei de diretrizes e bases da educação para assegurar o reconhecimento desses alunos em programas de ensino especializado.
1: Emanuel Pinheiro Neto explica que, embora a legislação já preveja acompanhamento, alunos com dislexia ainda não são reconhecidos como público da educação especial. Ele argumenta que a matéria busca corrigir essa diferença para que as escolas recebam recursos específicos.
0: Cultura.
7: Tetinha, do PL do Maranhão, é autora de projeto que reconhece o festejo de São Raimundo Nonato dos Mulundus, em Vargem Grande, como manifestação da cultura nacional. Realizada todos os anos em agosto, a celebração reúne romeiros em missas, novenas e procissões.
1: Tetinha argumenta que a festa preserva tradições transmitidas entre gerações, fortalecendo a identidade cultural do Maranhão. A deputada ressalta que a celebração também movimenta o turismo religioso e o comércio local.
0: Saúde.
7: A Frente Parlamentar para a Promoção da Saúde Mental lançou um guia para a regulamentação do ECA digital. A repórter Silvia Munhato traz mais detalhes sobre a iniciativa.
6: O Instituto de Estudos para Políticas de Saúde, o IEPS, o Juntô, Iniciativa Brasileira de Saúde Mental de Crianças e Adolescentes, e a Frente Parlamentar Mista para a Promoção da Saúde Mental lançaram o guia A Gente Usa, A Gente Decide. O guia pretende apoiar a implementação do ECA digital a partir da experiência do usuário jovem. Foram ouvidos jovens de várias regiões do país que construíram 14 recomendações para a regulamentação da lei, como explicou o presidente da Frente Parlamentar, deputado Pedro Campos, do PSB de Pernambuco.
8: Por isso, o guia A Gente Usa, A Gente Decide é fundamental para que nós possamos falar com os tomadores de decisão, com aqueles que estão escrevendo os decretos, implementando a legislação na prática e colocar a perspectiva das juventudes nesse processo. E que a gente possa sempre garantir que o espaço digital seja um espaço de garantia de saúde mental, de promoção da saúde mental dos jovens e não um espaço de adoecimento dessas populações.
6: Entre as recomendações do guia estão a segurança por idade, idade e supervisão parental, o controle efetivo de tempo de uso, o uso de algoritmos orientados ao bem-estar e a proteção contra padrões irreais de aparência. O guia A Gente Usa, A Gente Decide pode ser encontrado na página ieps.org.br. Da Rádio Câmara de Brasília, Silvia Minhato.
1: Carlos Sampaio, do PSD de São Paulo, quer instituir o marco legal da reprodução humana assistida. O projeto regulamenta procedimentos como a fertilização in vitro e a seção temporária do útero, fixando a idade limite de 50 anos para gestantes e proibindo a comercialização de embriões.
7: Carlos Sampaio acredita que a falta de uma legislação específica sobre a medicina reprodutiva gera insegurança jurídica e sobrecarrega os tribunais. Ele acrescenta ainda que o texto autoriza a reprodução pós-morte mediante autorização expressa do falecido.
1: Alice Portugal, do PCdoB da Bahia, é autora de projeto que criminaliza a divulgação de notícias falsas sobre vacinas. Segundo a deputada, a medida busca combater a desinformação e proteger a população de doenças preveníveis por imunização.
9: Com tanta fake news sobre vacina, era necessário fazer um alerta à sociedade brasileira que não vacinar pode trazer de volta males que haviam sido exterminados do Brasil. Agora, por exemplo, estamos tendo vários casos de sarampo em São Paulo. E o sarampo havia sumido do nosso mapa de infecções, das chamadas doenças tropicais. Também poliomielite. Então, não é possível você achar que vai ter novamente uma geração de pessoas sequeladas com deficiência por conta de um vírus terrível que pode matar e que com uma simples gota sublingual você consegue impedir que o ser humano desenvolva deficiências físicas.
7: O texto de Alice Portugal prevê detenção de 1 mês a 1 ano e multa para quem divulgar notícias falsas sobre vacinas previstas nos programas públicos de imunização. A proposta está em análise na Comissão de Constituição e Justiça da Câmara.
0: Segurança Pública.
1: Célio Studart, do PSD do Ceará, apresentou o projeto que proíbe a publicidade e a promoção de plataformas de conteúdo sexual e de acompanhantes em locais públicos. A restrição abrange vias públicas, transporte coletivo, praças, parques e eventos culturais e esportivos.
7: A proposta também proíbe que clubes, ligas e entidades esportivas tenham contratos de patrocínio com esse tipo de site. Na avaliação do deputado, a medida protege crianças e adolescentes da exposição precoce a conteúdos adultos em ambiente público.
1: Simone Marqueto, do PP de São Paulo, apresentou o projeto que obriga emissoras de televisão a divulgar gratuitamente informações sobre pessoas desaparecidas. Pela proposta, familiares ou representantes legais poderão solicitar a veiculação, que deverá começar em até 48 horas após a entrega do boletim de ocorrência.
7: Simone Marqueto considera que a televisão pode ampliar o alcance das buscas. O projeto também prevê a divulgação da foto do local do desaparecimento e de canais oficiais para contato em horários de ampla audiência.
1: Projeto de Antônia Lúcia, do MDB do Acre, autoriza o uso de mecanismos de choque elétrico não letal em tornozeleiras eletrônicas usadas por agressores enquadrados na Lei Maria da Penha. A deputada explica que o dispositivo seria acionado caso o agressor descumprisse a medida protetiva.
7: Pela proposta, o choque seria aplicado de forma gradual, podendo chegar à incapacitação física temporária em caso de insistência. Para Antônia Lúcia, a medida reduz a vulnerabilidade da vítima e pode evitar feminicídios.
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0: aprovou uma proposta que coloca o abandono afetivo como regra para definir pensão alimentícia. A repórter Kate Nayane tem os detalhes.
1: A Câmara dos Deputados aprovou o projeto de lei que estabelece o abandono afetivo entre os critérios para definir o valor da pensão alimentícia de filhos com até 18 anos. A proposta altera o Código Civil para definir que o valor da pensão deve considerar a sobrecarga física e mental de quem tem a guarda da criança ou adolescente, caso seja comprovado o abandono afetivo por parte do pai ou da mãe. A relatória do projeto, deputada Laura Carneiro, do PSD do Rio de Janeiro, explica os diversos danos causados pelo abandono. No adulto responsável pela guarda do menor, pode gerar sobrecarga física e mental, capaz de afetar, inclusive, a capacidade de prover as necessidades da criança ou do adolescente. Já nos filhos, o abandono afetivo pode causar problemas de autoestima, ansiedade, depressão e dificuldades para estabelecer relacionamentos saudáveis. O texto aprovado mantém os critérios já existentes entre a necessidade de quem recebe e a possibilidade de quem paga. Ou seja, tanto as necessidades do filho quanto as possibilidades financeiras do genitor que paga a pensão devem ser consideradas. A proposta que estabelece o abandono afetivo entre os critérios para definir o valor da pensão alimentícia segue para análise no Senado. Da Rádio Câmara de Brasília, Kate Nayane.
2: Lúcio Moschini, do PL de Rondônia, propõe a reunião obrigatória de processos que discutam usucapião, posse ou propriedade referentes a um mesmo imóvel. A proposta determina que esses feitos sejam julgados conjuntamente, exceto para ações que já tenham sentença.
0: Lúcio Moschini frisa que a medida evita decisões judiciais conflitantes e garante segurança jurídica em disputas imobiliárias. Nos casos em que a junção não for possível por questões de competência, o texto estabelece que as ações correlatas fiquem suspensas até o julgamento da questão principal.
2: Luciano Amaral, do PSD de Alagoas, pede esclarecimentos ao Ministério da Justiça sobre interlocuções entre a empresa de investimento esportivo SME e membros do Conselho Administrativo de Defesa Econômica. Ele quer investigar se houve tentativa de reverter uma punição antitruste.
0: Luciano Amaral afirma que o presidente da empresa enviou e-mails a clubes de futebol sugerindo proximidade com o CAD. O parlamentar ressalta que a apuração é indispensável para preservar a transparência e resguardar a imagem de imparcialidade do órgão regulador.
2: Daniel Agrobon, do PSD de Goiás, é autor de projeto que permite aos cidadãos bloquear preventivamente seu CPF contra a contratação de empréstimos ou abertura de contas. A proposta garante ao consumidor o direito de ativar e desativar o bloqueio, seja por modalidade, limite de valor ou período determinado.
0: Daniel Agrobon argumenta que a medida dá mais autonomia ao cidadão para se proteger das fraudes digitais. Ele acrescenta que caso os bancos descumpram a restrição imposta pelo titular do CPF e efetuem uma operação indevida, devem devolver em dobro o valor do prejuízo causado.
3: Política.
2: Eli Borges, do Republicanos do Tocantins, elogia a atuação da Frente Parlamentar Evangélica na Câmara. O deputado comenta que o grupo atuou em pautas relacionadas à liberdade religiosa, à educação e à defesa da família.
4: Nós retiramos em todos os momentos a doutrinação ideológica nas escolas. Nós conseguimos garantir, nos termos da lei, ampliar esta segurança para que a liberdade religiosa não fosse confrontada por alguma decisão judicial. Nós conseguimos evoluir nas questões orçamentárias do governo, que vinham com recursos, por exemplo, para uma criança mudar de sexo aos 8 anos de idade, e garantido isso pelo recurso do SUS.
0: Eli Borges cita ainda a ampliação da imunidade tributária para igrejas e a atuação da frente contra propostas relacionadas ao aborto e a mudanças nas regras sobre autoridade dos pais na educação dos filhos. Ele acredita que essas ações fortaleceram os valores defendidos pela bancada evangélica.
2: Termina agora o jornal Câmara dos Deputados, produzido pela Rádio Câmara, com trabalhos técnicos de Wellington Teles e apresentação de Luciana Vieira e Val Monteiro. Boa noite.
0: A Voz do Brasil volta amanhã. Uma boa noite para você.
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0: Graça e paz para você, que o Deus que nos ama seja a nossa permanente companhia neste dia. Eu gostaria de conversar sobre a solidão. A nossa condição humana é solidão. Por mais que queiramos nos cercar de pessoas, sempre as decisões mais importantes da vida quase sempre são tomadas na solidão. Muitas vezes temos dificuldade de conviver com ela. Precisamos da televisão, do rádio, da internet. Nós precisamos preencher o nosso tempo e o nosso espaço com algum som ou barulho. Em alguns momentos, o mergulho na tagarelice do mundo é necessário, pois temos de cumprir um papel social. Em outros, porém, afasta-nos de nós mesmos. É saudável curtir a nossa própria solidão e ter momentos de tranquilidade e silêncio. Só poderemos ouvir a voz do coração quando mergulhamos no silêncio, percebendo aquilo que somos, percebendo as nossas emoções, conversando com elas e compreendendo-nos como seres humanos. As pessoas ao nosso lado podem nos incentivar a casar, a mudar de emprego, a correr novos riscos, a fazer uma coisa ou outra, mas, no entanto, sabemos que somente nós teremos que arcar com todas as responsabilidades e consequências dos nossos atos. As decisões fundamentais da nossa vida devem ser tomadas quando nós nos encontramos com o silêncio, com a meditação, com a oração e com Deus, portanto, e ali nós vamos tendo a melhor decisão. Dizem que o momento mais delicado da vida é o momento da morte, e ali se sente a maior solidão de todas. Por mais que se queira confortar o paciente que está morrendo, no fundo sabe-se que a experiência da morte é uma vivência solitária e que nenhum de nós terá como fugir desse momento ou adiá-lo. Por isso, caro ouvinte, nada mais sábio do que aprendermos também a gostar da nossa própria companhia e, ao mesmo tempo, de estar livre das exigências dos outros. Esse é um sinal de que estamos de bem conosco mesmos e com a vida. Isso, porém, não é isolamento. Isolamento é doentio, é diferente. A cada um cabe aprender a ter momentos de solidão e fazê-los, torná-los fecundos, encontrar formas de conviver com essa realidade o mais saudavelmente possível. Pensemos nisso neste dia. Que Deus te abençoe e te guarde. Em nome do Pai, do Filho e do Espírito Santo. Amém.
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0: 8 e 6.
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0: Boa demais. Obrigado, bom demais.
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0: Gente, com vocês, não conta pra ninguém. Marília Tavares e Luísa Martins.
1: Luísa Martins e Marília Tavares.
0: Ai, que linda.
1: Começa cantando aí, amiga.

0: Obrigada, gente!
1: Gente, muito obrigada, obrigada, meu amor.
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0: 9:01.
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